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12: 9 e 11.

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10: Nove e 26.

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7: 9:41.

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9: Nove e 56.

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17: Dez e onze.
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0: Alô, amigos, quem fala aqui é Cleiton Ramil. Prazer estar com vocês em mais um programa, O Sul em Cima. Muitos anos atrás eu estava em Porto Alegre conversando com meu querido amigo Marcos Eizirik, da agência de publicidade Propaganda Futebol Clube. Um cara sempre com milhares de ideias, como vocês podem imaginar, uma pessoa que trabalha com comunicação sempre tem que ter muita criatividade para gerar muitos frutos diferentes. Mas o Marcos é um cara realmente superlativo nesse sentido. É uma das pessoas que eu conheço que tem mais ideias por minuto que eu conheço. Novas ideias, boas ideias. E no final de uma longa conversa de trabalho que nós tivemos, ele me perguntou quais são os próximos projetos da dupla, o que vocês estão pensando em fazer. Respondi a ele que a gente não tinha nada especialmente importante, digamos, de novidade para oferecer. Continuávamos no nosso trabalho, fazendo muitos shows, muitas entrevistas, correndo atrás das coisas do cotidiano da nossa profissão. E aí ele me disse, por que vocês não gravam um disco infantil? Já pensou nisso? Mostrou alguns projetos que ele tinha feito nessa área. Ele sabia também que eu já havia feito muitas coisas nesse sentido. Meu primeiro livro, por exemplo, se chamou O Voo do Dragão, que gerou um método infantil para as crianças pequenas aprenderem música. Hoje transformou num grande projeto no Rio de Janeiro, no bairro da Gávea, onde três escolas, e agora mais adiante vai ter uma quarta escola, aplicam esse método já desenvolvido e adaptado para as escolas no Brasil. Voltando à conversa com o Eizirik, ele sabia que eu tinha envolvimento com a cultura infantil, já tinha feito vários livros infantis também em outras áreas, não só na música. E quando ele comentou isso, realmente despertou em mim um interesse enorme de partir para fazer algo nesse sentido. Quando voltei ao Rio de Janeiro e me encontrei com o Cledir para conversarmos uma série de questões de trabalho, eu trouxe a ele então a ideia de fazermos um projeto infantil a partir da dupla. E ele também, por coincidência ou não, ele andava fazendo umas versões também de músicas infantis de uma importante compositora argentina, conhecida no mundo inteiro, Marilena Walsh, e ficou muito empolgado com a ideia. Então nós partimos para realizar o projeto, que se transformou na verdade num mega projeto intitulado Para o Ímpar. Mega por quê? Porque o início era compor, fazer música para as crianças, deixar de lado um pouco aquele papo, ah, nosso tempo que era bom, né? E ao mesmo tempo não incentivar as coisas ruins que a gente vê hoje em dia, das crianças muito dependentes com os eletrônicos e tal. Então nós tivemos que nos atualizar um pouco, entender o que seria bom para as crianças nesse momento e ao mesmo tempo o que seria importante para elas em termos educativos e culturais. Primeiro então passamos um período longo compondo músicas originalmente para as crianças. A sequência seguinte era gravar um disco, que foi gravado. Depois esse disco se transformou num grande espetáculo e nós chegamos à conclusão que só a dupla cantando para as crianças poderia ser bom, mas seria melhor se tivéssemos elementos visuais no espetáculo. Assim nasceu o Para o Ímpar com o grupo TOL, THO2Ls, que é o nosso Cirque du Soleil, lá do sul do Brasil, lá de Pelotas, a nossa cidade natal, uns caras incríveis, sob a direção do Baquile, que é o grande criador de coreografias e o mestre nessa área. Assim surgiu o espetáculo Para o Ímpar. Por isso que eu falei um mega espetáculo, porque começou com uma ideia simples, numa conversa, e foi até se transformar num show que envolve 50 pessoas aproximadamente. É um espetáculo muito lindo que a gente tem apresentado por todo o Brasil. E hoje, por isso que eu estou falando nisso, hoje especialmente vocês vão poder mergulhar um pouco nesse mundo infantil que está disponível também no YouTube com imagens gratuitas oferecidas pela Biscoito Fino. É um espetáculo premiado e nós temos sempre um enorme prazer de realizar um palco e cantar para as crianças. Por isso, aproveitem esse mergulho agora, que é só para dar um gostinho a vocês todos de como é importante fazer música e curtir música infantil.
1: Olá, ouvintes, sejam todos bem-vindos. No programa de hoje, o destaque é o trabalho de Cleiton e Cledir e Grupo Tol. Eu sou Márcio Selle e dou sequência ao Ossu em Cima de hoje. O Dia das Crianças está se aproximando, então vamos mostrar nessa edição especial de Ossu em Cima as músicas do projeto Para o Ímpar ao vivo. São registros do show de Cleiton e Cledir com o excelente Grupo Tol e que teve a direção de João Baquile, responsável por criações que abrilhantam ainda mais as ótimas canções e tornam um espetáculo mágico e inesquecível. O Grupo Tol é uma renomada companhia de circo-teatro sediada em Pelotas, no Rio Grande do Sul, conhecida pelo estilo inovador de novo circo, que mistura acrobacias, dança e teatro sem usar lona ou picadeira. O Grupo Tol é reconhecido como Patrimônio Cultural do Rio Grande do Sul. Dia 12 de outubro de 2026, o Dia das Crianças, Cleiton e Cledir e Grupo Tol farão no Auditório Araújo Viana, em Porto Alegre, o espetáculo Para o Ímpar. Um espetáculo musical, teatral e circense para toda a família. Um show fascinante com a alegria das canções de Cleiton e Cledir e a exuberância cênica do Grupo Tol. Malabares, trapezistas, bailarinos, pernas de pau, patins, bicicletas, coreografias acrobáticas e figurinos deslumbrantes. Quem mora ou estiver perto de Pelotas também poderá ver esse lindo show no dia 10 de outubro no Teatro Guarani. E a gente escuta do álbum Para o Ímpar ao vivo, de autoria de Cleiton Ramil e Cledir Ramil, Maria Fumaça, rumo à estação de Para o Ímpar. Logo após, um mágico estrambólico. E encerrando o bloco, Pirulito Esquisito.

Escutamos com Cleiton e Cledi e Grupo Tol, Pirulito Esquisito. Antes a gente ouviu O Mágico Estrambólico e abrindo o bloco, Maria Fumaça rumo à estação de Paroímpar. A viagem começa com a música Maria Fumaça rumo à estação de Paroímpar. Como diz Cledi, Maria Fumaça foi a música que lançou Cleiton e Cledi. Desde criança sempre fomos uma dupla, mas só nos demos conta disso quando nos apresentamos pilotando nosso trem de ferro no Festival da Tupi, em dezembro de 1979. Essa locomotiva faz parte da nossa história, tem nos levado a muitos lugares interessantes e agora nos proporciona uma travessia ao mundo de sonhos e fantasias. Paroímpar, um lugar mágico criado no palco pela exuberância cênica do Grupo Tol. E a gente escuta com Cleiton e Cledir e Grupo Tol, O Cão Salsicha, de Cledir Ramil e Maria Helena Walsh. E encerrando o bloco, Bicho Gente, de Cleiton Ramil.

0: Escutamos com Cleiton e Cledir e Grupo Tol, Bicho Gente. E abrindo o bloco, o Cão Salsicha. A gente faz um intervalo e já voltamos.
1: Uma pausa pro cafezinho. Até já.

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0: Tese 39.

Estamos de volta, eu sou Márcio Selle e este é O Sul em Cima, um programa de Cleiton Ramil, que hoje destaca o trabalho do álbum Para o Ímpar ao Vivo, de Cleiton e Cledir e Grupo Tol. Você pode interagir conosco através das redes sociais buscando O Sul em Cima e também pelo e-mail osulemcima@gmail.com, enviando seu comentário e suas sugestões de pauta para nossa produção. O espetáculo Para o Ímpar, com Cleiton e Cledir e Grupo Tol, que saiu em DVD com a participação especial da atriz Fabiana Carla, começa intencionalmente com uma releitura de Maria Fumaça. A canção original conta a história de um noivo que não quer perder o casamento, pois vai dar o golpe do baú. Essa nova versão, que recebeu o subtítulo Rumo à Estação de Para o Ímpar, conta a história de dois amigos que viajam a um lugar encantado, onde vai haver uma festa e um torneio em que estará em jogo a mão da princesa Espirulina. E vamos de música. A gente escuta Margarida, a Tartaruga, de Maria Helena Walsh e Cledir Ramil. Logo após, Planeta Poft, de Peri Souza e Ricardo Silvestrin. E encerrando o bloco, Formiga Atômica, de Cleiton Ramil e Cledir Ramil.

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1: Escutamos com Cleiton e Cledir e Grupo Tol, Formiga Atômica. Antes a gente ouviu Planeta Poft e abrindo o bloco, Margarida, a Tartaruga. Esse registro foi feito em Porto Alegre, no Teatro Bourbon Country, no dia 27 de maio de 2012, e gerou o CD e DVD. O show foi criado a partir do disco infantil do mesmo nome, lançado em 2011 pela Biscoito Fino, com músicas inspiradas no universo infantil, cheio de fantasia e imaginação. O projeto Para ou Ímpar ao vivo teve a direção do DVD de Pena Cabreira e Cláudio Fagundes, a direção do espetáculo de João Baquilho e direção e produção musical de Cleiton e Cledir.

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Escutamos com Cleiton e Cledir e Grupo Tol Para o Ímpar. Antes a gente ouviu Trova do Guri e da Guria, com participação especial de Fabiana Carla. E abrindo o bloco, Lindinha. Então esperamos toda a família no show Para o Ímpar, com Cleiton e Cledir e Grupo Tol. As datas do show serão dia 10 de outubro, sábado, às 19 horas, no Teatro Guarani, em Pelotas, no Rio Grande do Sul, e dia 12 de outubro, segunda-feira, às 18 horas, no Auditório Araújo Viana, em Porto Alegre. Ingressos na plataforma simpla.com.br. E a gente escuta com Cleiton e Cledir e Grupo Tol, A Bruxa, de Cleiton Ramil. E encerrando o bloco, Pé de Pilão, de Vitor Ramil e Cledir Ramil.

0: escutamos com Cleiton e Cledir e Grupo Tol, Pé de Pilão. E abrindo o bloco, A Bruxa. Canções que fazem parte do álbum Para o Ímpar ao Vivo, de Cleiton e Cledir e Grupo Tol, que estarão se apresentando dia 10 de outubro, sábado, às 19 horas, no Teatro Guarani, em Pelotas. E no dia 12 de outubro, Dia da Criança, segunda-feira, às 18 horas, no Auditório Araújo Viana, em Porto Alegre. Ingressos no simpla.com.br. E este foi o Sul em Cima de hoje, que apresentou o trabalho Para o Ímpar ao Vivo, de Cleiton e Cledir e Grupo Tol. Eu agradeço a sua companhia, um grande beijo a todos e até a próxima semana com mais uma edição de O Sul em Cima.
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15: Onze e oito.

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10: 11:22.

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9: 11:37.

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8: Onze e 53.

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5: Meia-noite um.
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3: Meia-noite, 19h.

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2: Meia-noite e 37.

0: 12:51.
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3: Uma e cinco.

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2: Uma e 23.

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1: Duas e quatro. 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
2: 2:20.

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1: 2:36.
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2: 2:48.

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3: 3:03. 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
1: Três e vinte.

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1: 3:34.

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1: 3h47. 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
2: Quatro e três.

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1: Quatro e vinte. 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
4: 4:32.

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2: 4:48. 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
1: Cento e seis vírgula nove.

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7: 5 e 2.
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9: 5:20. 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
8: 5:34. 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
11: 5:48.

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1: 6:01. 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
2: Olá, amigo ouvinte do Panorama Agrícola. Hoje é segunda-feira de lua crescente, 21 de setembro de 2026. Um abraço para você do Mauro Moirer e do Eduardo Maier. O ditado é: só percebemos o valor da água quando a fonte seca. 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Confira a receita dessa geleia vencedora do concurso estadual. 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
2: Dica para apicultores. Ao instalar o apiário, o apicultor deve observar as seguintes distâncias de habitações, estradas, animais presos e locais de circulação de pessoas. Apiários com até 10 colmeias, 150 metros quando existir uma barreira com florestas ou outras, e 300 metros em locais sem barreiras. Apiários com mais de 10 colmeias, 200 metros quando existir barreira e 300 metros em locais sem barreiras.
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2: Cooperativas ligadas ao Sistema Osesc e à Epagre estão planejando os próximos passos no desenvolvimento de um bioproduto à base do fungo Bealveria baciana, com potencial para o controle biológico do percevejo do grão nas lavouras de arroz irrigado. A iniciativa surgiu a partir de uma demanda da cadeia produtiva do arroz por alternativas ao uso de inseticidas no controle da praga. Em resposta a esse desafio, a Epagre desenvolveu o projeto Prospecção e Bioprospecção de Micro-Organismos para o controle do percevejo do grão na cultura do arroz irrigado em Santa Catarina. O trabalho conta com o apoio das cooperativas Cooper Juriti, Cooperja e Coopersuca, além da Urbano Agroindustrial. Após 3 anos de execução, a pesquisa identificou um fungo com potencial para o controle da praga. A etapa atual está voltada ao desenvolvimento de uma formulação própria e adequada para aplicação nas lavouras de arroz. A busca por soluções de controle biológico está alinhada aos desafios enfrentados pela cadeia produtiva. Segundo a Epagre, o percevejo do grão está entre as principais pragas do arroz irrigado em Santa Catarina, e o uso de estratégias de manejo integrado pode contribuir para racionalizar a aplicação de inseticidas e reduzir riscos de contaminação da produção e do ambiente. 40 profissionais ligados à produção agrícola da Argentina estiveram recentemente visitando a Epagre em Chapecó, no Centro de Pesquisa para Agricultura Familiar. Eles estavam em Chapecó para participar do Congresso Nacional de Milho e Sorgo e aproveitar a oportunidade para conhecer um pouco mais sobre as pesquisas produzidas pela Epagre nas áreas de manejo e controle de pragas, como a cigarrinha do milho, lagarta do cartucho e percevejos. Os visitantes da Argentina participaram de uma palestra ministrada pelo pesquisador Leandro do Prado Ribeiro, que apresentou os principais resultados e linhas de estudos desenvolvidos pelo Laboratório de Entomologia. Em seguida, o grupo conheceu as instalações do laboratório e eles puderam observar as diferentes fases de desenvolvimento da cigarrinha do milho, além do trabalho realizado com os percevejos barriga verde, percevejo marrom, percevejo formigão e lagarta do cartucho.
1: Confira a entrevista de hoje.
2: Produtora de Aurora venceu o primeiro concurso catarinense de geleias e doces artesanais. A premiação ocorreu em Tuporanga, no Alto Vale do Itajaí. Quem levou o certificado Super Ouro foi a geleia de tangerina da agroindústria Boeing Geleias e Doces do município de Aurora. A geleia ganhou a preferência dos jurados entre 33 doces e geleias premiados com a medalha de ouro. A geleia de tangerina, ela vai ser apresentada ainda neste mês de setembro na FEAL em Florianópolis, a Feira de Produtos, Serviços e Equipamentos para Operadores de Alimentação, que será nos dias 28 e 29 no Centro-Sul em Florianópolis. Esse concurso estadual ele foi criado para valorizar a produção artesanal e incentivar a industrialização da agricultura familiar. Participaram amostras de 119 agroindústrias de todas as regiões do estado e foram premiadas 71 amostras de 34 municípios. 33 receberam medalha de ouro, 19 medalha de prata e 19 medalha de bronze. E no caso aí da geleia da dona Rosane Boingen, ela recebeu a premiação de super ouro. Rosane Boing, ela foi agente de saúde na comunidade onde mora, no Ribeirão das Pacas, no município de Aurora. Trabalhou na roça, plantava aipim, feijão, batata doce e batatinha e se aposentou como agente de saúde. Ela conta um pouco da história da geleia e do trabalho que faz em Aurora.
3: Assim, quando a gente começou a fazer geleia, foi lá, na realidade, a gente sempre fez geleia. Mas assim, a gente fazia para a família, para os amigos, né? E em 2017, eu iniciei com as geleias de pimenta. Mas assim, já precisaria uma atividade, porque eu logo estaria me aposentando. Então eu queria fazer alguma coisa, sabe? Para depois que eu me aposentasse, o que que eu ia fazer? Daí eu pensei assim, a gente gosta de fazer geleia, vamos fazer geleias. Então a gente iniciou com as geleias de pimenta e a partir dali a nutricionista da Prefeitura de Aurora entrou em contato comigo para a gente passar essas geleias para alimentação escolar. Então a gente começou a daí fazer geleias de tangerina, de uva e assim por diante, as geleias normais que as crianças gostam, né? E quando a gente teve essa participação aqui nesse concurso da geleia, no primeiro concurso catarinense de geleias artesanais, então eu mandei a geleia de tangerina, a geleia simples, a geleia de figo, que é uma geleia simples, e as compostas, que seria manga com maracujá e frutas vermelhas. Mas eu nunca imaginei assim, que alguma dessas ia ser premiada, porque eu tive 3 premiações, né? Então a geleia de tangerina, que ficou em primeiro lugar, que recebeu duplo ouro, né? E a geleia de manga com maracujá, que recebeu ouro, e a geleia de frutas vermelhas, que recebeu prata. Então, para mim foi uma surpresa muito grande, sabe? É como eu estava contando para o pessoal, que não tinha caído a ficha ainda, né? Mas enfim, é muito gratificante, sabe? A gente participar e ter esse reconhecimento. E o pessoal me pergunta, né, o segredo dessa geleia. Eu sempre comentei com a galera aqui, né, com o pessoal, que na verdade ela não tem segredo. Ela não tem segredo, mas ela foi a premiada, né? Então é muito relativo, né?
2: Rosane Boingen conta agora a história da receita com 20 tangerinas.
3: Essa receita, ela foi passada, agora é Ipagre, antigamente era Caresc, né? Então lá nos anos de 1986, 87, por ali, mais ou menos nesse período ali. Então hoje a gente trabalha com... Eu tive que adaptar, não adaptar, porque a gente trabalha pela informação nutricional em quilos, gramas, né? Mas a receita tradicional é 20 tangerinas, mais ou menos do tamanho médio, né? A gente descasca ela, separa dessas 25 tangerinas com casca, bem bonitas, bem que não estejam assim com algum defeito, né? Então a gente separa 5 dessas cascas para fazer a casquinha, porque a tangerina é com casquinha, né? Daí a gente pica a tangerina, pica bem a casquinha, coloca 1 litro de água e deixa descansar no mínimo 12 horas. E outro dia a gente vai colocar no fogo, fogo baixo, até reduzir a metade. Daí a gente acrescenta o açúcar, vai deixar ferver até virar em ponta de geleia.
2: Essa produtora Rosane Boingen, que venceu o primeiro concurso catarinense de geleias e doces artesanais.
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17: Seis e 14.
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7: 6:22.
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3: 6:36.
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10: 6:50.
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18: 7:28.
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2: Sete e trinta e nove.
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5: 7:52.
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7: 8:02.
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9: Quando se fala em produção de soja no Brasil, é impossível tratar o país como um único ambiente agrícola. Clima, solo, altitude e até o perfil do produtor influenciam diretamente a escolha das cultivares e a estratégia das empresas que atuam no mercado de sementes. Exemplo disso são as diferenças entre o sul e a região do Cerrado. A gente conversou sobre isso com o Rafael Vieira Barbosa de Oliveira, agrônomo e head comercial de sementes da Jotabasso.
10: A gente observa ao sul, em certo momento, uma demanda maior aí por materiais que tragam mais estabilidade. Quando no Cerrado, a gente vê os clientes sempre buscando materiais de um único foco no teto produtivo. É óbvio que não é uma regra aí para 100% dos casos, mas a gente consegue ver essa diferença e talvez pelo sul ter passado por mais eventos climáticos aí, períodos de estiagem que afetaram a produção e a safra de soja nos últimos anos.
9: São mudanças profundas no setor que tem transformado o comportamento diante da variedade de opções para o cultivo da lavoura.
10: A gente observa que o produtor está numa fase muito mais técnica, onde ele observa mais os materiais que vão se encaixar melhor dentro da característica da sua propriedade, em relação a ciclo, em relação ao comportamento de acordo com a população, de acordo com a altitude, de acordo com a fertilidade. Então o produtor vive um momento em que ele tem muitas opções e ele tem buscado esse trabalho técnico de posicionamento. E quanto à biotecnologia, hoje ele tem ferramentas disponíveis para ele, que é possível ele utilizar de acordo com a sua necessidade.
9: Cada uma dessas escolhas coloca a qualidade em primeiro lugar, como o Rafael conta, a partir da relação com os clientes. Eles também valorizam a proximidade, uma logística fácil, uma boa comunicação com a empresa e as multiplicadoras que têm grandes parceiros ao seu lado. Mas entender o perfil do produtor é apenas parte desse trabalho. O sementeiro Rafael chama a atenção para o seguinte: em um país com dimensões continentais como o Brasil, as empresas também precisam adaptar portfólio, estratégia comercial e até a forma de relacionamento com o mercado, conforme cada região.
10: Nós temos clientes de maneira mais familiar, que tem um hábito de compra dentro desse modelo e outros que tocam os negócios de uma gestão mais empresarial. Modelo de negócio que a gente se vê apresentar muito na região Cerrado. Então, são modelos de negociações diferentes. O portfólio também, ele todo diferente, e isso exige uma complexidade da gente estar muito bem posicionado em todos os estados, com os melhores materiais, os materiais mais produtivos, os materiais mais adaptados para cada região.
9: Olhando para frente, o Rafael conta que enxerga a tendência de que essa regionalização seja acompanhada por uma evolução constante da tecnologia embarcada na semente.
10: Tem um grande aporte financeiro por parte das empresas em cima das biotecnologias, e isso avança cada vez mais e traz cada vez mais benefícios ao campo e aos nossos clientes agricultores. Então, eu vejo a Basf uma empresa muito próxima nossa do produtor, muito próxima no campo, entendendo de fato, sempre muito preocupada em interagir com a gente com o desejo de entender quais as reais necessidades do campo, do produtor, e a gente vê que isso vem evoluindo de fato para as soluções que a Basf tem nos trazido, sempre evoluindo através da percepção que ela obtém conosco, evoluindo nas soluções que ela fornece aí, tanto para tratamento de sementes, tanto para genética e agora biotecnologia.
9: O mercado de sementes evolui na mesma velocidade em que evolui o próprio agro brasileiro. E entender as necessidades de cada região, investir em genética e aproximar inovação do produtor seguem entre os principais caminhos para apoiar a produtividade no campo. Edição de áudio, Thiago Pedruzzi. Produção, roteiro e locução, Bruno Moreira. 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
12: Você se preocupa com a saúde dos olhos do seu filho ou de sua filha? Faz muito bem. É sempre bom dar uma checada se os olhinhos deles estão com algum problema, como conjuntivite, estrabismo ou mesmo miopia.
13: Sem querer deixar você papai ou mamãe assustado, coloque mais um item aí nessa lista. Retinoblastoma.
12: Retino o quê, gente? Retinoblastoma? Retinoblastoma. É a forma de câncer no olho mais comum na infância. É um tumor maligno que se desenvolve na retina, que é a parte interna dos olhos, e cerca de 400 casos por ano são diagnosticados no Brasil.
13: Essa é a doença da pequenina Lua, filha dos jornalistas Thiago Leifert e Dayana Garbim. O diagnóstico foi há 5 anos e o casal criou o projeto De Olho nos Olhinhos, que tem o objetivo de alertar os pais para a doença.
12: Anote aí o endereço, De Olho nos olhinhos.org, repetindo, De Olho nos olhinhos.org, tudo junto. E hoje, 18 de setembro, é uma boa ocasião para falar do assunto, né, Raquel?
13: É verdade, porque hoje é o Dia Nacional de Conscientização e Incentivo ao Diagnóstico Precoce do Retinoblastoma. Essa data faz parte do nosso calendário, graças a uma lei aprovada pelo Congresso em 2012.
12: O retinoblastoma pode atingir um olho ou os dois. E o diagnóstico precoce é fundamental para curar e para a preservação da visão.
13: Graças a iniciativas como o Dia Nacional de Conscientização, cada vez mais casos de retinoblastoma são detectados cedo. Situação em que o índice de cura é de 90%.
12: Mas, infelizmente, no Brasil, muitas vezes o diagnóstico chega tarde, o que compromete o sucesso do tratamento. Então, fique literalmente de olho ligado.
13: Os oftalmologistas dão algumas dicas de sinais que podem indicar que o tumor está ali, dentro do olho.
12: Um deles é o chamado sinal do olho do gato. É um reflexo branco que aparece quando uma luz artificial ou um flash bate na pupila. Quando o olho não tem problema, o reflexo é sempre vermelho.
13: É um bom teste é tirar uma foto usando o flash dos olhos da criança. Apareceu um reflexo vermelho? Beleza, normal. Agora, o reflexo do olho foi esbranquiçado? Pode não ser nada, mas leve a criança no oftalmologista sem demora.
12: O aparecimento do sinal do olho do gato significa que a doença já está em estágio avançado e as chances de salvar o olho da criança serão menores.
13: Antes disso, a criança já pode apresentar como sintoma sensibilidade à luz, a chamada fotofobia, ou então um desvio ocular como estrabismo.
12: Por isso que é muito, mas muito importante mesmo, gente, que ao perceber qualquer anormalidade nos olhos do seu filho, você procure um médico o quanto antes.
13: É, como dissemos, o diagnóstico precoce possibilita o tratamento adequado e aumenta as possibilidades de preservar a visão e a vida da criança que tiver a doença.
12: Retinoblastoma. O nome pode assustar, afinal estamos falando de câncer, algo que deixa qualquer um preocupado.
13: Por isso, é muito bom levar o filho ou a filha regularmente ao oftalmologista para verificar se está tudo certo com os olhos. E se houver casos de câncer ocular na família, é aconselhável reduzir o intervalo entre as consultas.
12: Vamos repetir o site do projeto Olho nos Olhinhos dos pais da jovenzinha Lua. deolhonosolinhos.org. Informação, essa é a melhor arma contra o retinoblastoma. E se você nunca tinha ouvido falar nisso, olha aí, mais uma que você aprende aqui pelo Dedo de Prosa.
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22: Oito e quinze.
0: Olá, o Acaerte Notícias desta segunda-feira já está no ar. Eu sou a Marilis Pequeno. A partir de agora, você acompanha comigo os assuntos que movimentam Santa Catarina. Vamos aos destaques.
2: Receita Federal lança simulador para ajudar as empresas do Simples Nacional a calcular as novas alíquotas da reforma tributária.
22: O estado catarinense bate recorde histórico nas exportações de carne suína em agosto, com destaque para o crescimento das vendas ao Japão.
23: Santa Catarina encerrou o ano passado na liderança nacional do ranking de doadores de órgãos e tecidos. Desde janeiro, já foram realizados 241 transplantes no estado.
24: O município de Lindóia do Sul, no oeste catarinense, declarou situação de emergência pelas chuvas intensas registradas na madrugada do último dia 11.
25: A Caerte prepara o maior debate eleitoral da história do rádio de Santa Catarina. Discussão de propostas entre candidatos ao governo do estado terá transmissão ao vivo em mais de 200 canais nesta terça-feira.
26: TCE de Santa Catarina aponta danos de quase R$100 mil em obra de pavimentação no meio-oeste catarinense.
27: Segunda-feira, abafada e de alerta em Santa Catarina. Avanço de frente fria traz risco de temporais e vendaval.
0: Está formada a maior rede de emissoras de rádio de Santa Catarina. O Tribunal de Contas de Santa Catarina determinou a devolução de quase R$100 mil aos cofres públicos por irregularidades em uma obra de pavimentação no município de Ouro, no meio-oeste. Segundo o TCE, houve problemas na execução e superfaturamento. O repórter Felipe Eduardo, da Rádio Centro-Oeste, de Pinhalzinho, traz as informações.
26: O Tribunal de Contas de Santa Catarina determinou que o secretário de Transportes de Ouro, no meio-oeste do estado, um fiscal de obra e a empresa responsável por serviços de pavimentação devolvam de forma solidária quase R$100 mil aos cofres públicos. O valor de R$99.700 foi apontado como dano ao erário. Segundo o TCE, houve medição de serviços sem comprovação da qualidade da obra e superfaturamento relacionado à execução do pavimento. A fiscalização identificou o problema no concreto asfáltico, que teriam reduzido a qualidade e a vida útil da pavimentação. Os responsáveis têm 30 dias para pagar o valor atualizado ou apresentar recurso. O tribunal também recomendou que a Prefeitura de Ouro aprimore os projetos de drenagem e segurança viária em futuras obras, incluindo estruturas para controlar a água da chuva, defensas e sinalização adequada durante e após os trabalhos. Da Rádio Centro-Oeste FM de Pinhalzinho, Felipe Eduardo.
0: O mercado internacional impulsionou a suinocultura catarinense, que alcançou resultados históricos nas vendas ao exterior. A repórter Carol Denardi explica os números.
28: Foram mais de 63 mil toneladas embarcadas, uma alta de 13,3% em relação a agosto do ano passado. O engenheiro agrônomo Alexandre Luiz Gil, que é analista de socioeconomia e desenvolvimento rural da Epagri-Sepa, destaca também o resultado acumulado do ano.
29: Em agosto, Santa Catarina exportou cerca de 64 mil toneladas de carne suína, com receitas de US$185 milhões. Isso foi o melhor desempenho da história para um mês de agosto, tanto em quantidade quanto em valor. Na comparação com agosto do ano passado, as vendas cresceram um pouco mais de 13% em volume e quase 10% em receitas. Já no acumulado dos 8 primeiros meses do ano, o estado exportou cerca de 501 mil toneladas, com faturamento de US$1,250 milhões. Isso representa um crescimento de 2,4% em quantidade e de 3,4% em receitas, quando comparado com o mesmo período do ano passado.
28: Segundo a Epagri, o Japão é o principal destino da carne suína catarinense.
29: Entre os principais destinos, o Japão se destaca, respondendo por cerca de um terço das receitas desses primeiros 8 meses do ano. É importante destacar que os embarques para esse país cresceram quase 70% nesse período.
0: Santa Catarina terminou o ano passado como o estado com mais doadores de órgãos por milhão de habitantes. Acompanhe a reportagem de Arthur Westphalen.
23: Oi, Amarilis. Um abraço para você e para quem nos escuta no Acaerte Notícias. A média catarinense foi de 42,8 doadores a cada 1 milhão de habitantes. É mais que o dobro da média brasileira, que ficou em 20,3. Segundo a Associação Brasileira de Transplantes de Órgãos, o estado também teve um índice de recusa familiar de 32%, 13 pontos abaixo da média nacional. A enfermeira do Hospital São Marcelino Champagnat, Lucimar Sampaio, explica que a doação de órgãos ocorre após a confirmação médica de morte encefálica.
1: A morte encefálica significa a perda completa e irreversível das funções do cérebro e caracteriza a morte da pessoa. Depois da confirmação, a família é acolhida e recebe todas as informações necessárias sobre o processo de morte encefálica, doação de órgãos.
23: Em Santa Catarina, a doação de órgãos e tecidos é coordenada pela SC Transplantes. Entre janeiro e agosto de 2026, o estado registrou 241 doações efetivadas. Ao final do mês passado, haviam 1.894 pessoas na fila de espera por uma doação, sendo que as maiores demandas giram em torno de rins e córneas. Ao menos 54 hospitais realizaram transplantes neste ano.
0: A Associação Catarinense de Emissoras de Rádio e Televisão promove debate entre candidatos ao governo do estado nesta terça-feira em Florianópolis. O repórter Cadu Reis nos traz os detalhes.
25: Olá, Marilis. Um abraço a você e aos ouvintes. 120 emissoras associadas à Acaerte integram o projeto, que terá transmissão ao vivo em 211 canais, sendo 106 rádios e 4 redes de televisão, além de sites e plataformas nas redes sociais. Foram convidados os concorrentes que atendem aos critérios estabelecidos pela Lei das Eleições. Confirmaram presença os candidatos Gelson Merizio, do PSB, João Rodrigues, do PSD, Jorginho Melo, do PL e Ralf Zimmer, do PRD. Uma das organizadoras do debate, a coordenadora de conteúdo da Acaerte, Melina Calduro, projeta.
4: Esse vai ser o maior debate da história do rádio catarinense. Teremos muitas formas de contato com o eleitor, que é o nosso grande objetivo. Trazer um espaço para que os candidatos possam debater as suas ideias, apresentar as suas propostas.
25: A análise de eventuais pedidos de direito de resposta no debate será feita por uma comissão formada por especialistas. Integrante do grupo, consultor jurídico da Acaerte, advogado Emerson Machado, explica.
5: O formato segue toda a legislação vigente e proporciona aos partidos, às emissoras e aos candidatos a segurança de que o debate tem regras claras, objetivas e isonômicas.
25: O debate Acaerte começa às 9 horas da manhã desta terça-feira. Acompanhe pelo canal Acaerte Oficial no YouTube ou por meio das plataformas da sua emissora preferida.
0: Lindóia do Sul decretou situação de emergência por causa dos danos provocados pelas fortes chuvas. O município registra problemas em pontes, bueiros, tubulações e também na SC-473, onde há rachaduras e risco de deslizamento. O repórter Alisson Martins, da Rádio Massa FM de Concórdia, traz os detalhes.
24: As fortes chuvas provocaram transtornos tanto no meio urbano quanto no interior do município, com registros de danos em pontes, tubulações e bueiros. O transbordamento de rios e riachos comprometeu a passagem em algumas localidades, prejudicando o deslocamento de moradores e veículos. Entre os pontos que exigem atenção está a rodovia SC-473, uma das principais vias de acesso ao município. Foram identificadas rachaduras de grande proporção e risco de desmoronamento e deslizamento, o que levou à redução do tráfego de veículos leves e pesados para meia pista. O documento foi assinado pelo prefeito em exercício, Marciano Canton. Com informações do Oeste do Estado para a Rede de Notícias Acaerte, repórter Alisson Martins.
0: O Centro-Sul, principal centro de eventos de Florianópolis, terá uma nova gestão a partir do próximo ano. A empresa DMDL venceu na sexta-feira o leilão realizado na B3, em São Paulo, e vai administrar o complexo pelos próximos 35 anos. A proposta vencedora foi de R$31.500.000, quase o dobro do valor mínimo previsto no edital. A diferença para o segundo colocado foi de apenas R$100.000. Além do valor inicial, a concessionária terá de pagar uma outorga anual ao município e assumir investimentos de modernização do Centro-Sul. O contrato prevê melhorias na estrutura, novas áreas de alimentação, paisagismo, obras de drenagem e uma nova passarela de pedestres, ligando o complexo à região central da cidade. A nova concessionária deve assumir a administração do espaço em janeiro de 2027.
6: Minuto do Eleitor, a Caerte.
7: Olá, eleitor catarinense. Desde o último sábado e até o dia 6 de outubro, nenhum candidato ou candidata que disputa as eleições 2026 pode ser preso ou detido por qualquer autoridade, exceto em casos de flagrante delito. A medida prevista no artigo 236 do Código Eleitoral tem como objetivo assegurar o equilíbrio da disputa, impedindo que prisões ou constrangimentos políticos afastem concorrentes da campanha. 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No caso dos eleitores e eleitoras, o impedimento das prisões começa no dia 29 de setembro, exceto em situações de flagrante delito, sentença criminal condenatória por crime inafiançável ou ainda por desrespeito a salvo-conduto. Até o próximo Minuto do Eleitor.
8: Daqui a pouco, as pequenas empresas ganham uma nova ferramenta para entender como a reforma tributária vai afetar a cobrança de impostos. Eu volto já.
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12: A Receita Federal criou um simulador para ajudar as microempresas e empresas de pequeno porte do Simples Nacional a calcular as alíquotas da reforma tributária e escolher como vão recolher os novos impostos. O repórter Marco Aurélio Gomes explica pra gente o que as empresas precisam fazer.
13: Então, Amarilis, quem já está no Simples Nacional não precisa fazer uma nova opção para continuar no regime, mas precisa avaliar como vai recolher a contribuição sobre bens e serviços, a CBS, e o Imposto sobre Bens e Serviços, o IBS, em 2027. A empresa pode optar pelo modelo puro, mantendo os dois impostos dentro da guia única do Simples, ou pelo modelo híbrido, recolhendo a CBS e o IBS separadamente, pelo regime regular. E para ajudar nessa escolha, a Receita Federal lançou um simulador que permite calcular as novas alíquotas. A escolha deve ser feita até o dia 30 de setembro e vale de janeiro a junho de 2027. Em março, haverá uma nova oportunidade para o segundo semestre. O prazo também vale para micro e pequenas empresas que querem entrar no Simples Nacional em 2027. Já para o MEI, não muda. A opção continua em janeiro e não existe a possibilidade de escolher o regime híbrido ou regular para a CBS e o IBS.
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11: E agora vamos saber como fica a previsão do tempo para essa semana. É com você, Dani.
17: Olá, Marilis e ouvintes. Nessa segunda-feira, a passagem de uma frente fria aumenta a instabilidade em Santa Catarina. O dia começa com chance de chuva perto do Rio Grande do Sul e sol entre nuvens nas demais áreas. Mas ao longo do dia, ocorrem pancadas de chuva com trovoadas, principalmente do extremo oeste aos planaltos. A partir da tarde e durante a noite, a instabilidade ganha força no estado e aumentam os riscos de temporais, com chuva pontualmente forte, eventual granizo e alerta de vendaval. O vento sopra de noroeste com rajadas do extremo oeste aos planaltos, podendo ser fortes em alguns momentos, e vira para a sul à noite, com risco de rajadas intensas associadas às tempestades. O dia será quente e abafado. No extremo oeste, Vale de Itajaí, e no litoral norte, em Itapuá, as máximas passam dos 30 graus. Chapecó e Joaçaba chegam perto de 30. Florianópolis e Caçador, 26 graus. No sul, ficou entre 23 e 25 graus, mas se ocorrerem aberturas de sol, chegam a 26 no Planalto Sul e passam dos 30 no litoral sul. Na terça, a chuva se concentra no norte e vale, com tempo firmando ao longo do dia nas outras regiões e declínio acentuado nas temperaturas. Máximas abaixo dos 20 graus e as mínimas ocorrem à noite, na chegada da primavera. Na quarta, o tempo firma, com chance de geada ao amanhecer. Fique atento e tenha uma ótima semana!
2: Chegamos ao fim desta edição do AKERT Notícias. Agradeço pela sua companhia. Eu tô de volta amanhã com mais informações. Eu espero você. Um abraço. Até lá.
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3: 8:32.
4: Toda espera começa em algum momento. Às vezes com uma decisão, um cadastro, um nome colocado numa lista. Mas há esperas que ninguém consegue marcar no calendário. Elas atravessam o primeiro dia de aula, a troca de uma roupa que deixou de servir e os aniversários que chegam antes da resposta. Para alguns, o tempo é contado em meses. Para outros, passa pela infância inteira.
5: Desde pequeno eu já gostei muito de jogar futebol, jogava na praça com os mais velhos.
3: Essa história começa com a minha chegada em uma das casas lar da Rede Calabria, no bairro Partenon, em Porto Alegre. Ali eu daria início a uma conversa que, na minha cabeça, seria difícil. Afinal, não é sempre que se consegue manter o diálogo com um adolescente, pensei. Ainda mais estando em um serviço de acolhimento. A ideia era passar a manhã jogando videogame antes da entrevista, mas o aparelho havia parado de funcionar pouco tempo depois. Quando cheguei para conversar com o garoto, ele já me esperava, sentado em um sofá cinza à direita da sala. Enquanto a gente conversa, ele fala de futebol, escola e coisas que gosta de fazer no dia a dia. Para preservar a identidade dele, vamos chamar o adolescente de Neymar. Nome fictício escolhido pelo próprio, que tem o jogador do Santos como ídolo. A voz dele também foi modificada. Aos 17 anos, Neymar está acolhido a 10 e segue disponível para adoção. No dia a dia, ele divide o tempo entre as aulas teóricas à noite e o reforço escolar. A maioridade ainda é uma data futura, mas já aparece nas conversas sobre trabalho, estudo, dinheiro e onde morar.
5: Meu sonho sempre foi ser jogador de futebol, né? Eu tenho esse sonho em mente, mas se eu tinha que estar em algum clube jogando. Como eu tô parado, só ficando em casa, então eu não tenho clube. Eu tenho em mente que eu quero fazer faculdade também, de educação física. Criar uma família que ficasse comigo, né? Me apoiasse em tudo que eu gosto de fazer, que eu me ajudasse em algumas coisas também. Assim, quando eu fizer 18, me ajudar em alguma coisa, assim.
3: Eu sou o jornalista Jean Costa e essa é uma produção do RW+, o núcleo de conteúdos especiais do grupo Rádio Web. Este é o primeiro capítulo da série Filhos do Tempo. A partir de agora, você confere o perfil que ninguém escolhe, a adoção que não chega antes dos 18 anos. A história de quem chega aos 18 anos no acolhimento começa muito antes dessa idade. E nem toda criança que entra em um serviço de proteção está esperando por adoção. A prioridade é tentar preservar ou reconstruir os vínculos com a família de origem, sempre que isso for possível e seguro. Dados repassados pelo Ministério Público e o Tribunal de Justiça do Rio Grande do Sul, extraídos do Sistema Nacional de Adoção e Acolhimento, o SNA, mostram que até 11 de setembro deste ano, 3.998 crianças e adolescentes estavam em acolhimento institucional no estado. Na mesma extração, 721 apareciam disponíveis para adoção. Em Porto Alegre, eram 828 acolhidos e 129 disponíveis. Do outro lado do cadastro, estavam 2.885 pretendentes no Rio Grande do Sul. Na conta mais simples, são um pouco mais de 4 cadastros para cada criança ou adolescente disponível. Só que a adoção não acontece pela divisão de 2 totais. O sistema cruza idade, quantidade de irmãos e outras características indicadas por quem pretende adotar. E é nesse cruzamento que a aparente sobra de famílias começa a desaparecer. O juiz de direito Charles Maciel Bittencourt coordena a Coordenadoria da Infância e Juventude do Tribunal de Justiça Gaúcho. Ele explica por que ter mais pretendentes no cadastro não significa automaticamente ter uma família compatível para cada criança ou adolescente.
6: Podemos ter muitos pretendentes habilitados e ainda assim crianças e adolescentes esperando porque os perfis

0: não coincidem. Exemplo, existem os perfis que preferem crianças de 0 a 3 anos de idade, e majoritariamente, enquanto que existem muitas crianças de 8 a 11 anos de idade, como existem adolescentes, que é quando completam 12 anos, então de 12 a 16 anos. Especialmente de 14 a 17 anos tem um bom número de adolescentes, e aí o perfil não coincide.
1: Mas o desencontro de perfis começa depois de outra espera. A promotora de justiça, Sinara Braga, é da 11ª Promotoria de Justiça da Infância e da Juventude de Porto Alegre e atua na área de proteção e na fiscalização dos serviços de acolhimento institucional. Ela reforça que estar em acolhimento não significa estar disponível para adoção, pois o sistema exige que se esgotem as chances de resgatar o convívio com os parentes biológicos. Quando esse caminho se mostra inviável, em muitos casos, começa outra etapa, a ação de destituição do poder familiar.
2: Qual é o problema da adoção? Quando a criança já está apta à adoção, é 60 dias, não é demorado, é super rápido. O problema é a criança estar apta à adoção. Quem está apto à adoção? Quem não tem pai e mãe, que é órfão, e é um número muito pequeno, ou quem teve os pais ou sua mãe destituídos do poder familiar. Sua mãe, eu digo, quando não tem pai conhecido, né? A legislação diz que a gente tem que exaurir a família de origem, que deve priorizar a família de origem antes da adoção. Então, o que que acontece? A criança muitas vezes entra jovem ao acolhimento, mas ficam tentando de todo jeito que volte para a família, e daí fica procurando o primo do primo do primo, e o Ministério Público ingressa com a ação de destituição, e a ação, sim, que deveria tramitar em 120 dias, conforme o estatuto, tramita por anos.
1: O Estatuto da Criança e do Adolescente estabelece prazo máximo de 120 dias para a conclusão do procedimento de destituição do poder familiar. Em outra consulta ao SNA, dessa vez com recorte de Porto Alegre, em 11 de setembro, os processos de destituição julgados nos últimos 12 meses tinham média de 389 dias. Nos processos ainda em tramitação, a média era de 300. Mas o tempo vivido pela criança não começa quando a ação é ajuizada. Ele inclui também as tentativas de preservar ou reconstruir os vínculos familiares. Quando esse caminho se prolonga, a idade avança junto. E isso pode mudar a posição daquela criança no cadastro. O desencontro também aparece quando a fotografia se abre para o país. Na mesma extração de 11 de setembro, repassada pelo Ministério Público e pelo Tribunal de Justiça Gaúcho, o SNA registrava 6.258 crianças e adolescentes disponíveis para adoção no Brasil e 31.652 pretendentes. Entre os disponíveis, cerca de 28% tinham entre 10 e 14 anos. Outros 34% tinham mais de 14. Somadas, essas duas faixas representam quase 2/3 dos que esperam uma família a partir dos 10 anos de idade.
3: No sistema, 12, 14 e 16 são faixas etárias. Para quem espera, são aniversários.
1: Mesmo com esse desencontro de perfis, as adoções acontecem a centenas todos os anos. Na série repassada pelo Ministério Público e o Tribunal de Justiça, o Rio Grande do Sul registrou 3.542 adoções entre 2019 e 2025. O maior número foi em 2022, com 623. Em 2025, foram 508. Em 2026, até setembro, o SNA registrava outras 332 adoções no estado.
0: E existe aí um paradoxo muito importante. O tempo é necessário para proteger direitos, mas o tempo também produz efeitos sobre a infância. Enquanto se avalia a possibilidade de retorno à família de origem, a criança cresce. Uma criança que entrou no acolhimento muito pequena pode chegar ao momento em que está juridicamente disponível para adoção já com uma idade diferente daquela que originariamente desperta maior interesse dos pretendentes. Por isso, precisamos falar cada vez mais em tempo da infância. Não se trata de acelerar processos de qualquer maneira, porque decisões precipitadas também podem produzir novas violações. Trata-se de garantir que cada decisão seja tomada dentro de um tempo adequado àquela criança, evitando que a espera processual se torne maior do que aquilo que a infância consegue suportar.
1: Quando a adolescência entra na reta final, as equipes também passam a preparar a vida fora da instituição. Na Rede Calabra, esse trabalho começa por volta dos 15 ou 16 anos. Entrada no mundo de trabalho, habilidades sociais, uso do próprio dinheiro, formação de uma reserva e planejamento de alternativas de moradia. A Fundação Pão dos Pobres, também em Porto Alegre, acompanha desafios semelhantes. A Rede Calabra ainda executa, em parceria com a Assistência Social da capital gaúcha, o serviço Família Acolhedora. Solange Barbosa Pinho é psicóloga e coordenadora do serviço na Casa Lar. Nessa modalidade, famílias habilitadas recebem temporariamente crianças afastadas do convívio familiar, enquanto se trabalha o retorno à família de origem ou outra solução definitiva.
4: Família acolhedora cadastra, habilita famílias do município de Porto Alegre, em especial esse serviço, para poder acolher uma criança de forma temporária, uma criança que foi afastada da sua família, de forma temporária, então, até que possa retornar para essa família, caso tenha superado essas vulnerabilidades, ou ser colocada em adoção por outra família que não é essa que acolhe. Então, a gente sempre diferencia que não é uma adoção, é um acolhimento temporário.
1: Na data da visita à Rede Calabra, em 31 de agosto, Solange informou que Porto Alegre tinha 17 famílias habilitadas e 12 crianças nessa modalidade. Quem quiser participar pode manifestar interesse pelo site da Rede Calabra e passa por avaliação técnica. Entre os critérios, a família não pode estar inscrita no SNA como pretendente à adoção. Para quem permanece em uma instituição até perto dos 18, porém, a pergunta é outra. João Rocha é gerente executivo da Fundação Pão dos Pobres e acompanha adolescentes que também se aproximam do fim dessa medida. Ele resume uma dúvida que escuta com frequência.
5: Tá no abrigo e diz assim, bom, vou fazer 18 anos amanhã, para onde é que eu vou? Eu não tenho mais família. Com aquela família que vocês me retiraram, quando digo vocês, lá o Poder Judiciário tiraram, eu vou ter que voltar para aquele lugar. Me tiraram porque me violaram os direitos, então, num limiar de 17 anos para 18, eu tenho que voltar para aquele espaço. Então, tudo isso passa na cabeça dos adolescentes. E eu não estou falando aqui de um espaço, eu, João, estou falando daquilo que eu escuto dos adolescentes, daquilo que eu escuto das equipes técnicas, daquilo que eles falam em audiência. Né? Então, é um momento de muita dor.
1: Aos 18 anos, a medida de acolhimento termina. Moradia, renda, trabalho, estudo e vínculos não terminam junto. É nesse limite que a atuação de proteção deixa de poder ser medida apenas pelo processo que foi encerrado. Uma das alternativas para evitar que esses jovens saiam sem referências é o apadrinhamento afetivo. O programa do Estatuto da Criança e do Adolescente, o ECA, permite que voluntários convivam com quem tem pouca chance de adoção, oferecendo afeto e convivência familiar sem vínculo jurídico. A promotora de justiça, Sinara Braga, descreve como uma das maiores preocupações justamente a saída de jovens sem família, padrinho afetivo ou outra referência fora do acolhimento.
6: A gente busca que aqueles que não voltaram para a família, que não foram adotados, que tenham um apadrinhamento afetivo. Alguns não voltam para a família, não são adotados, não têm apadrinhamento e vão sair sem referência. Então, isso é muito difícil e a gente trabalha justamente tentando evitar essa saída sem referenciais, essa saída sem um meio de se manter lá fora. E por aí a gente busca parcerias.
1: A saída do acolhimento não significa necessariamente o fim de toda a rede de proteção. A assistência social prevê serviços para apoiar jovens na transição para a vida adulta, com acompanhamento e alternativas voltadas à construção de autonomia. Neymar tem 17 anos. Ele pensa em fazer faculdade de educação física, mas ainda fala do sonho de jogar futebol. Ao mesmo tempo, já faz planos para a carteira de motorista. Mas, quando a conversa chega à saída do acolhimento, os planos se misturam a uma pergunta para a qual ele ainda não tem todas as respostas.
7: Eu estava na doação desde os 10, na doação. Até hoje, ninguém quer, porque é a casa da idade. Para mim, eu não estou muito preparada, porque eu não tenho nada em mente quase como eu vou sair daqui. Não sei como é que é a vida lá na rua, porque eu passei minha vida inteira na Breda, né? Para mim, eu não pretenderia sair daqui, porque aqui foi o lugar onde eu me criei, né, desde pequeno. Eu não tenho muita coisa em mente, porque eu, as mulheres estão vendo isso, eu sempre tive pessoas para me ajudar nas coisas, né? Eu não tenho isso em mente.
1: Os números explicam por que parte da espera se prolonga. O que eles não mostram é como essa espera muda de nome quando a infância termina. Quando os 18 anos chegam, a pergunta deixa de ser apenas quem vai me adotar. Para alguns, passa a ser onde eu vou morar, de que eu vou viver e quem continua comigo depois que o processo acaba. No segundo capítulo, a série acompanha o outro desfecho possível. Quando o encontro acontece, o cadastro deixa de ser a parte mais importante da história e começa a construção de uma família. Grupo Rádio Web, Gerência de Conteúdo, Mariana de Freitas. Coordenação de Jornalismo, Ana Paula Costa. Edição de Áudio, Mário Melo. Locução convidada, Elcio Sodré. Produção e reportagem, Jean Costa.

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11: 8:50.
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13: Você sabe qual a principal causa de morte no Brasil e no mundo? São as doenças cardiovasculares. Os dados mais recentes da Organização Mundial da Saúde indicam que as doenças cardiovasculares causaram quase 20 milhões de mortes em 2022, ou 32% de todas as mortes no mundo. No Brasil, foram 388 mil mortes em 2023. Um quadro preocupante como esse justifica a campanha Setembro Vermelho, que é dedicada à conscientização e prevenção das doenças cardiovasculares. Para falar sobre o assunto, convidamos a doutora Ayla Almeida, cirurgiã vascular. Bom dia, doutora Ayla, seja bem-vinda.
14: Bom dia, Raquel. Obrigada pelo convite. É uma honra falar desse assunto tão importante.
13: Doutora Ayla, quando o assunto é doença cardiovascular, a gente geralmente pensa só no coração, né? Mas qual é a visão que a gente precisa ter nesse tema?
14: Nós temos vaso no corpo inteiro, né, Raquel? Então, a doença vascular, ela pode acometer qualquer órgão, porque tudo é irrigado por vaso. Então, acometimento renal, acometimento nos membros inferiores, nas pernas, AVC, tudo isso é doença circulatória.
13: Ou seja, não é para olhar só para o coração, não, que tem muita mais coisa envolvida aí na doença cardiovascular, né, doutora? E quais seriam os sinais de que a pessoa pode ter uma doença cardiovascular?
14: Quando a doença ela chega a dar sintomas, normalmente ela já está muito evoluída, né? E esse sintoma ele vai depender muito da região acometida. Em especial no coração, é comum dor no peito, cansaço. E nos outros órgãos vai depender muito do grau de evolução. Mas o fato é que a gente tem alguns sinais que já podem acender algum alerta ali, principalmente em exames laboratoriais. Então, histórico familiar, o colesterol mais alto. Hoje a gente consegue dosar também uma proteína que mede se esse risco cardiovascular ele é muito grande. Então, tem outros sinais. Agora, no geral, os sintomas da doença vascular, eles são gravíssimos e muitas vezes até fatais, né?
13: E essa doença cardiovascular, ela tem preferência por homem, mulher, por idoso, por criança? Quem é que está mais propenso a ter uma doença como essa?
14: A doença, ela acontece por depósito de gordura, plaquinha inflamatória na parede dos vasos. Ou seja, quanto mais tempo eu vivo, mais esse depósito vai acontecendo. Então, sim, acomete mais idosos. Nós, mulheres, temos uma questão de proteção hormonal na fase que a gente ainda tem ciclo menstrual. Depois que passou do período de menopausa, climatério, o nosso risco se iguala aos homens. Então é mais comum a gente ver a doença em homens mais jovens e as mulheres acometidas ali depois dos 50, 60 anos.
13: Certo, mas é possível prevenir isso, né, doutora Ayla? Quais seriam as medidas preventivas aí para todo mundo, homens, mulheres, todo mundo que quer aí se precaver em relação às doenças cardiovasculares?
14: Ah, com certeza, Raquel. Principalmente, a gente já sabe o que tem que fazer, né? Principalmente hábito de vida. Então, atividade física, não fumar, controle na ingesta de álcool. Isso tudo é importantíssimo para a gente manter a saúde das artérias. E existem algumas suplementações também que ajudam. Por exemplo, o ômega 3. Ele tem um componente protetor também para a saúde da parede dos vasos. Então, tem muita coisa que a gente pode fazer no nosso dia a dia, na nossa rotina, que evita um problema muito maior futuro. E óbvio, né, manter os check-ups em dia, porque até um vaso chegar a entupir a ponto de te dar uma doença grave, isso aí pode ser diagnosticado muito no início e tratado e cuidado de forma preventiva.
13: Ou seja, aquelas atitudes que todo mundo conhece, mas que nem todo mundo faz, né? É você tomar cuidado com a sua saúde de sempre, né? Fazer atividade física, se alimentar aí direitinho, comendo mais verduras e legumes, carne, né? Deixando aí os ultraprocessados de lado, evitar açúcar e também fazer o check-up, não fumar, não tomar muito álcool, aquilo que todo mundo já conhece para sua saúde geral, mas que nem todo mundo pratica, né, doutora Ayla? Essa seria a forma de prevenir. E é claro que quem tem aquela herança, né, de família, que já tem muita gente na família, os pais, os avós, com problemas cardiovasculares, precisa ter mais atenção aí nesses check-ups anuais que devem acontecer para você se prevenir. E quando que seria a hora de procurar, então, um cirurgião vascular, doutora Ayla?
14: A partir dos 40 anos, para homens e mulheres, independente de histórico familiar ou sintoma, é bacana já ter um check-up. Agora, para quem tem histórico, a partir dos 18, 20 anos, o ideal é fazer um check-up, ter uma conversa, para ter um ponto de partida. Porque tudo que a gente vai colher lá nos nossos 60, 70 anos, ou então a prevenção de um evento que acontece aos 50, aos 60, vai iniciar aos 18, aos 20, e normalmente é uma fase da nossa vida onde a gente dorme menos, trabalha mais. Então tem um pico de estresse muito grande que acaba piorando.

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0: Este é o Giro de Notícias. Eu sou Beatriz Coan e você acompanha os destaques do momento. O ministro Flávio Dino, do STF, determinou neste domingo que o governo federal apresente em 90 dias uma avaliação técnica sobre as regras e a estrutura da Comissão de Valores Mobiliários, a CVM. A medida ocorre após críticas à atuação do órgão na fiscalização do Banco Master. Segundo Dino, denúncias feitas contra o banco foram arquivadas sem diligências mínimas. O ministro citou falhas nos mecanismos de controle e pediu propostas para aprimorar a atuação da CVM. A avaliação será coordenada pelo Ministério da Fazenda. 6 pessoas morreram na manhã deste domingo após um ônibus com 48 romeiros cair em uma ribanceira de cerca de 15 metros em Cruzeiro, no interior de São Paulo. O grupo saiu de Itumirim, em Minas Gerais, com destino à Aparecida. Segundo consulta à Agência Nacional de Transportes Terrestres, a ANTT, o veículo não tinha cadastro para transporte interestadual de passageiros. O motorista ficou ferido e testou negativo no bafômetro. A Polícia Militar Rodoviária investiga as causas do acidente. Um vídeo divulgado neste domingo mostra o ministro Alexandre de Moraes, do STF, e sua esposa, Viviane Barsi, desembarcando de um jatinho ligado ao empresário Daniel Vorcaro em agosto de 2025. O escritório de Viviane confirmou que utilizou serviços de táxi aéreo da empresa, mas negou irregularidades. O caso ganhou repercussão porque Moraes havia declarado, em abril, que jamais havia viajado em aeronaves do Vorcaro. A Polícia Federal também identificou um contrato de 50 milhões de reais entre uma empresa de Vorcaro e o escritório. Um helicóptero caiu na noite deste sábado em uma área de mata de Iaras, no interior de São Paulo. As 3 pessoas a bordo foram encontradas com vida na manhã deste domingo, após uma delas acionar a Polícia Militar. Elas ficaram feridas e foram encaminhadas para atendimento médico. A aeronave saiu de Guararema, na Grande São Paulo, com destino a Londrina. Segundo a Agência Nacional de Aviação, a ANAC, o certificado de aeronavegabilidade estava cancelado e a verificação periódica do helicóptero estava vencida desde 2019. A Força Aérea Brasileira investiga o acidente. O Giro de Notícias é uma produção da agência Rádio Web. Texto e apresentação, Beatriz Coa.
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2: Bom dia. Nessa segunda-feira, a passagem de uma frente fria aumenta a instabilidade em Santa Catarina. O dia começa com chance de chuva perto do Rio Grande do Sul e sol entre nuvens nas demais áreas. Mas ao longo do dia, ocorrem pancadas de chuva com trovoadas, principalmente do extremo oeste aos planaltos. A partir da tarde e durante a noite, a instabilidade ganha força no estado e aumentam os riscos de temporais, com chuva pontualmente forte, eventual granizo e alerta de vendaval. O vento sopra de noroeste com rajadas do extremo oeste aos planaltos, podendo ser fortes em alguns momentos, e vira para sul à noite, com risco de rajadas intensas associadas às tempestades. O dia será quente e abafado. No extremo oeste, Vale de Itajaí, e no litoral norte, em Itapuá, as máximas passam dos 30 graus. Chapecó e Joaçaba chegam perto de 30. Florianópolis e Caçador, 26 graus. No sul, ficou entre 23 e 25 graus, mas se ocorrerem aberturas de sol, chegam a 26 no Planalto Sul e passam dos 30 no litoral sul. Na terça, a chuva se concentra no norte e vale, com tempo firmando ao longo do dia nas outras regiões e declínio acentuado nas temperaturas. Máximas abaixo dos 20 graus e as mínimas ocorrem à noite, na chegada da primavera. Na quarta, o tempo firma, com chance de geada ao amanhecer. Fique atento e tenha uma ótima semana. Com informações do tempo, meteorologista Daniele Lima, de Florianópolis, para a Rede de Notícias Acaerte.

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6: 9:17. 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
1: 7 em cada 10 brasileiros que acreditam ter tido algum direito desrespeitado enfrentam dificuldades para encontrar informações sobre os próprios direitos ou sobre processos judiciais. O dado é de uma pesquisa da Ipsos, encomendada pelo Jus Brasil, plataforma de inteligência jurídica. Entre os entrevistados, 49% consideram difícil encontrar essas informações e 21% dizem que a tarefa é muito difícil. Quem analisa o resultado é Yasmin Lantier, especialista em produtos jurídicos no Jus Brasil.
2: O que mais chama atenção é que essa dificuldade, ela aparece justamente no momento em que a pessoa, ela precisa entender o que aconteceu e ela tem que avaliar como agir. Isso mostra que ainda existe um desafio extremamente importante de tornar o conhecimento jurídico mais acessível e compreensível. E para o Jus Brasil, esse é um ponto central. A gente quer aproximar as pessoas da informação jurídica de uma forma mais clara, para que elas consigam compreender melhor a situação que elas estão vivendo e avaliar seus próximos passos.
1: A falta de informação pode ter consequências práticas. Segundo a pesquisa, 6 em cada 10 entrevistados acreditam que já deixaram de obter algum direito ou benefício por não saber o que fazer. O levantamento também mostra que essa dificuldade aparece entre pessoas de diferentes perfis, inclusive entre brasileiros de maior renda e escolaridade.
2: Esse é um dos achados mais importantes do estudo, porque ele mostra que a dificuldade de encontrar informação jurídica, ela não está concentrada em um único perfil da população. Embora ela seja mais intensa entre pessoas com menor escolaridade, nem mesmo nos grupos de maior escolaridade ou renda, o acesso à informação é majoritariamente percebido como fácil. E isso reforça que estamos falando de um desafio mais amplo, relacionado também à complexidade da linguagem e das informações jurídicas.
1: Outro dado chama a atenção. Entre os entrevistados que passaram por uma situação de possível violação de direitos, 27% tem uma questão legal ou processo que ainda não foi iniciado. Outros 13% não sabem informar a situação atual. Agência Rádio Web, produção e reportagem, João Vitor dos Santos.

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5: Nove e trinta e três. 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

0: Santa Catarina está sob aviso especial da Defesa Civil Estadual para possíveis temporais com chuva intensa, vendaval e granizo ao longo desta segunda-feira. O risco para ocorrências como enxurradas, quedas de galhos e árvores, danos na rede elétrica e destelhamentos é muito alto no Grande Oeste e varia entre alto e moderado nas demais regiões. A meteorologista da Acaerte, Daniele Lima, explica os fatores que impactam no clima catarinense.
1: A passagem de uma frente fria aumenta a instabilidade em Santa Catarina. A partir da tarde e durante a noite, a instabilidade ganha força no estado e aumentam os riscos de temporais.
0: O trânsito da rodovia federal BR-101 em Joinville foi liberado após 2 horas de bloqueio por conta de um acidente envolvendo 2 carretas nesta segunda-feira, informa a Polícia Rodoviária Federal. De acordo com a PRF, a ocorrência provocou congestionamento de cerca de 5 quilômetros no sentido sul.
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4: Bora conhecer algumas fraudes que eram comuns na época do voto no papel. A urna grávida. Era esse o nome que caracterizava o momento antes do início da votação, onde cédulas preenchidas eram depositadas na urna de lona, que deveria estar vazia. Pois é, ela já chegava à sessão eleitoral com votos dentro dela. Outra fraude conhecida era o transporte batizado. Antes de chegar aos locais de votação, as urnas oficiais eram substituídas por outras repletas de cédulas preenchidas, que seguiam para os locais de votação, prontas para alterar o resultado.
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14: 9:48.

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1: Paris, 21 de setembro de 2026. Essas são as principais notícias desta segunda-feira. O partido do presidente russo Vladimir Putin venceu sem surpresa e com uma ampla margem as eleições legislativas realizadas de sexta até ontem. Um pleito praticamente sem campanha eleitoral e com a proibição de partidos da oposição. Com 95% dos votos contabilizados, o partido Rússia Unida de Putin obtém 57,5% dos votos. Com esse resultado, a legenda deve conseguir pelo menos 355 assentos dos 450 na Duma, a Câmara Baixa do Parlamento Russo. A votação também foi marcada por ataques cibernéticos e investidas de drones ucranianos, comemoradas pelo presidente da Ucrânia, Volodymyr Zelensky. As duas eleições estaduais realizadas ontem na Alemanha deram vitória a dois partidos considerados radicais no espectro político do país. A legenda de esquerda Die Linke, em Berlim, e a da extrema-direita Alternativa para a Alemanha, a AfD, na região de Mecklenburgo-Pomerânia Ocidental. Neste estado do Nordeste alemão, a AfD chegou em primeiro lugar com 38% dos votos. Já na cidade-estado de Berlim, o partido da esquerda radical Die Linke conseguiu uma vitória inédita, chegando em primeiro lugar com 25% dos votos. Os resultados são considerados uma dura derrota ao partido de direita CDU do chanceler alemão Friedrich Merz. O governo dos Estados Unidos expulsou mais de 25 mil estrangeiros para outros países após firmar acordos secretos com 35 estados. É o que revela hoje uma investigação jornalística internacional intitulada Forbidden Stories, com a participação da RFI. A investigação foi conduzida por 72 jornalistas de 23 veículos e de 15 países. Alguns migrantes foram encarcerados sem

0: qualquer decisão judicial. Outros estão bloqueados, sem status real ou sem perspectiva de voltar a seus países de origem. A investigação mostra que o governo americano destinou ao menos US$410 milhões a países que acolheram os estrangeiros expulsos ou a agências da ONU que viabilizaram esses retornos. A Guarda Revolucionária Iraniana ameaçou hoje atacar com novas armas caso os Estados Unidos lancem uma ofensiva. No domingo, a imprensa estatal do Irã declarou que Washington estava se preparando para retomar as ações contra Teherã com o apoio de alguns países no Oriente Médio. Trump declarou que os dirigentes iranianos têm de escolher entre fechar um acordo ou serem sufocados economicamente. 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Rádio França Internacional, em parceria com a agência Rádio Web, de Paris, Daniela Franco.
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9: Dez e cinco.

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1: Aposentados, pensionistas e titulares de benefícios assistenciais do INSS, o Instituto Nacional do Seguro Social, que votarem nas eleições de 2026, não precisarão fazer a verificação da prova de vida neste ano. De acordo com o Ministério da Previdência Social, a verificação vai ocorrer de forma automática a partir do cruzamento das informações da Justiça Eleitoral com a base de dados do INSS. Como confirma o chefe de cartório da primeira zona eleitoral do Maranhão, Vitor Hugo Cândido.
2: Na verdade, a eleição é feita com reconhecimento biométrico para os eleitores que têm biometria cadastrada. Então, equivale a uma prova de vida em relação a esses.
1: O beneficiário não vai precisar enviar o comprovante de votação nem solicitar a atualização no Instituto. Segundo o INSS, a medida alcança parte dos cerca de 40 milhões de beneficiários ativos na Previdência e de programas assistenciais. A aposentada Ana Cristina Ferreira afirma que essa ação vai facilitar a vida do aposentado.
3: Olha, eu acho importante isso, você ter como garantia de votar e não fazer prova de vida. Mas eu, como sou idosa, eu quero exercer a minha cidadania até enquanto eu puder. Mas é muito bom, é importante o idoso saber

O Desk FM informa. Lages sediará o primeiro seminário municipal de proteção e defesa civil no dia 13 de outubro, das 8 horas às 21 horas, no Auditório Caverna da UDESC. Organizado em alusão ao Dia Mundial da Proteção e Defesa Civil. O encontro tem como foco central a prevenção e a gestão de riscos diante do fortalecimento do fenômeno El Niño. A programação abrange o reconhecimento do território local, a identificação de áreas vulneráveis, a análise de cenários climáticos e o aperfeiçoamento na emissão.

0: criação de alertas para agilizar tomadas de decisão. As inscrições ocorrem entre 13 de setembro a 13 de outubro, pelo site Event3. Informou Carla Wolff para o Desk FM Lages, 106.9, sua rádio educativa.
1: O CyberGaeco do Ministério Público de Santa Catarina deflagrou operação de combate ao abuso sexual infanto-juvenil nesta segunda-feira. Um homem foi preso em flagrante durante busca e apreensão em São José, na Grande Florianópolis, devido ao armazenamento de arquivos digitais com cenas criminosas do gênero. O presidente do Tribunal Regional Eleitoral de Santa Catarina, desembargador Carlos Roberto da Silva, participa de cerimônias públicas de preparação de urnas eletrônicas para as eleições 2026 nesta segunda-feira. Os eventos são realizados em Itajaí e Joinville. Outros membros do Pleno do TRE integram os atos ao longo do dia em Chapecó, Criciúma, Lages, Palhoça, São José e Tubarão. A Prefeitura de Joaçaba encerra as inscrições para processo seletivo público municipal nesta segunda-feira. São disponibilizadas 6 vagas para contratação imediata de candidatos com escolaridade nos níveis fundamental, médio e superior.
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12: 10h40. 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

O Desk FM informa. Inicia neste mês dois grupos novos do projeto Maternar Mais Lages, uma iniciativa voltada ao acompanhamento de gestantes do pré-natal aos primeiros meses de vida do bebê. As atividades incluem rodas de conversa sobre parto, amamentação, saúde bucal, aspectos emocionais e cuidados com o recém-nascido, além de visitas guiadas à maternidade do Hospital Tereza Ramos. Já os grupos que estão em andamento também têm datas marcadas na UBS do bairro Santa Catarina. As reuniões ocorrem nos dias 11 e 29 de setembro, enquanto a UBS do Guarujá recebe o próximo encontro no dia 22 de setembro, às 15 horas. O projeto Maternar Mais Lages busca aproximar as futuras mães da rede municipal e reforçar o cuidado com a saúde da mulher e do bebê. Para participar, as gestantes e interessadas podem procurar a Unidade Básica de Saúde do seu bairro, informou Carla Wolff para o Desk FM Lages, 106.9, a sua rádio educativa. 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
4: 10:55.

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7: A UDESC Lages está recebendo nesta semana cerca de 180 participantes de todo o país para o 13º Simpósio Brasileiro de Educação em Solos. O evento começou neste domingo e vai até quarta-feira, com palestras, mesas redondas, oficinas e apresentações de trabalhos científicos. Com o tema O Professor como Agente Transformador, o simpósio destaca o papel dos professores na divulgação do conhecimento sobre os solos. A proposta é aproximar a ciência do solo da sociedade e mostrar como esse conhecimento está presente também no dia a dia. A programação tem ainda atividades práticas sobre educação ambiental, fertilidade e qualidade do solo. Os participantes também podem conhecer a Galeria de Solos do Brasil e o novo Museu de Rochas da UDESC Lages. Na quarta-feira, o encerramento será voltado especialmente aos estudantes da educação básica, com atividades sobre ciência do solo e premiação dos concursos de pintura e fotografia. O evento é realizado pela UDESC Lages em parceria com a Sociedade Brasileira de Ciência do Solo. Tatiane Rosa para o Giro de Notícias do UDESC.
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9: 11:05. 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

0: Udesc FM informa. O CAVE Udesc Lages lançou o projeto CAVE Seguro, uma iniciativa permanente voltada para estudantes, professores e servidores com o objetivo de prevenir e combater a violência de gênero no ambiente universitário. A programação conta com rodas de conversa e disponibilização de guias e cartilhas informativas para promover o diálogo, a conscientização e o fortalecimento de uma cultura institucional de proteção e respeito. A primeira roda de conversa acontece no dia 23 de setembro, às 11h30, no Salão de Atos, abordando o tema Violências de Gênero contra as Mulheres, Prevenção e Enfrentamento, com a palestrante e professora doutora Marelle Eliane. Além desse encontro inicial, outras duas rodas de conversa já estão confirmadas para o dia 7 e 21 de outubro, com temas específicos que serão definidos em breve. Paralelamente com as rodas de conversa, este ano a universidade realizará o treinamento sobre o protocolo Não é Não, em parceria com a Prefeitura de Lages. A capacitação será direcionada aos servidores que mantêm contato frequente com os alunos, preparando-os para identificar situações de violência, realizar o acolhimento adequado e encaminhar os casos corretamente. Informou Carla Wolff para o Desk FM Lages, 106.9, sua rádio educativa.
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9: 11:22.

0: O Desk FM informa. A partir desta semana, um dos cruzamentos de maior movimento no centro de Lages passará a contar com uma nova organização de trânsito. O novo semáforo, instalado na esquina entre as ruas Otacílio Vieira, da Costa e Coronel Córdova, entrará em operação definitiva após passar um período de testes em modo intermitente para a adaptação de motoristas e pedestres. A mudança é baseada em estudos técnicos realizados pela Diretran, visando organizar a circulação e aumentar a segurança viária na região central. Além dos semáforos para os veículos, o local também passará a contar com sinalização específica para a travessia de pedestres. A orientação do município é para que motoristas e pedestres redobrem a atenção, reduzam a velocidade e respeitem a nova sinalização a partir do início oficial do funcionamento. Informou Carla Wolff para o Desk FM Lages, 106.9, sua rádio educativa.
1: As atividades parlamentares da Assembleia Legislativa de Santa Catarina voltam a ser suspensas nesta segunda-feira devido ao calendário especial adotado em função das eleições 2026. Os trabalhos retornam após o primeiro turno para a deliberação das cerca de 60 proposições legislativas que entraram em tramitação na última semana na Alesc, entre outras matérias. A concessionária Arteris Planalto Sul, administradora da Rodovia Federal BR-116 em Santa Catarina, promove ações de conscientização da Semana Nacional do Trânsito nesta segunda-feira. Estão previstas palestras na sede da empresa JBS em Itaiópolis, no Planalto Norte. O Hospital da Universidade Federal de Santa Catarina promove seminário sobre linfoma nesta segunda-feira em Florianópolis. Especialistas conduzem palestras para debater a jornada dos pacientes que sofrem com este tipo de câncer e a atuação multiprofissional no tratamento.
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12: E 6,9 11:35. 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
8: 11:49.

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7: Meio-dia e 27.
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9: Meio-dia e 43.
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8: Meio-dia e 53.
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6: Uma e seis.
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8: 1:20.
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9: 1:34.

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4: 1:46.
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0: Olá, boa tarde. Este é o Acaerte Agora. Previsão do tempo para Santa Catarina com a meteorologista da Acaerte, Daniele Lima.
1: Boa tarde. Nessa segunda-feira, a passagem de uma frente fria causa chuva e risco de temporais isolados com chuva intensa em curto período, trovoadas, eventual granizo e ventavais associados. O vento sopra de norte a noroeste com rajadas e à noite vira para sul com rajadas principalmente no litoral. Na terça-feira, a chuva se concentra no Planalto Norte, Vale do Itajaí, litoral ao norte e nas áreas próximas ao Paraná. No litoral, segue nublado com chuviscos isolados e no restante do estado a nebulosidade diminui ao longo da terça com a chegada de uma massa de ar frio e seco. As temperaturas entram em declínio acentuado. As máximas não passam dos 18 graus, exceto no Planalto Norte e no Vale de Itajaí, que ficam perto dos 22 graus. E as mínimas ocorrem à noite. Fique atento, cuide-se e até a próxima.
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7: 2:32.

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7: 2h43. 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
9: Duas e 56.

0: 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Inicia neste mês dois grupos novos do projeto Maternar Mais Lages, uma iniciativa voltada ao acompanhamento de gestantes do pré-natal aos primeiros meses de vida do bebê. As atividades incluem rodas de conversa sobre parto, amamentação, saúde bucal, aspectos emocionais e cuidados com o recém-nascido, além de visitas guiadas à maternidade do Hospital Tereza Ramos. Já os grupos que estão em andamento também têm datas marcadas na UBS do bairro Santa Catarina. As reuniões ocorrem nos dias 11 e 29 de setembro, enquanto a UBS do Guarujá recebe o próximo encontro no dia 22 de setembro, às 15 horas. O projeto Maternar Mais Lages busca aproximar as futuras mães da rede municipal e reforçar o cuidado com a saúde da mulher e do bebê. Para participar, as gestantes e interessadas podem procurar a Unidade Básica de Saúde do seu bairro, informou Carla Wolff para o Desk FM Lages, 106.9, a sua rádio educativa.
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9: A UDESC Lages está recebendo nesta semana cerca de 180 participantes de todo o país para o 13º Simpósio Brasileiro de Educação em Solos. O evento começou neste domingo e vai até quarta-feira, com palestras, mesas redondas, oficinas e apresentações de trabalhos científicos. Com o tema O Professor como Agente Transformador, o simpósio destaca o papel dos professores na divulgação do conhecimento sobre os solos. A proposta é aproximar a ciência do solo da sociedade e mostrar como esse conhecimento está presente também no dia a dia. A programação tem ainda atividades práticas sobre educação ambiental, fertilidade e qualidade do solo. Os participantes também podem conhecer a Galeria de Solos do Brasil e o novo Museu de Rochas da UDESC Lages. Na quarta-feira, o encerramento será voltado especialmente aos estudantes da educação básica, com atividades sobre ciência do solo e premiação dos concursos de pintura e fotografia. O evento é realizado pela UDESC Lages em parceria com a Sociedade Brasileira de Ciência do Solo. Tatiane Rosa para o Giro de Notícias UDESC.
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11: 3:13. 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

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O CAVE Udesc Lages lançou o projeto CAVE Seguro, uma iniciativa permanente voltada para estudantes, professores e servidores com o objetivo de prevenir e combater a violência de gênero no ambiente universitário. A programação conta com rodas de conversa e disponibilização de guias e cartilhas informativas para promover o diálogo, a conscientização e o fortalecimento de uma cultura institucional de proteção e respeito. A primeira roda de conversa acontece no dia 23 de setembro, às 11h30, no Salão de Atos, abordando o tema Violências de Gênero contra as Mulheres, Prevenção e Enfrentamento, com a palestrante e professora doutora Marelle Eliane. Além desse encontro inicial, outras duas rodas de conversa já estão confirmadas para o dia 7 e 21 de outubro, com temas específicos que serão definidos em breve. Paralelamente com as rodas de conversa, este ano a universidade realizará o treinamento sobre o protocolo Não é Não, em parceria com a Prefeitura de Lages. A capacitação será direcionada aos servidores que mantêm contato frequente com os alunos, preparando-os para identificar situações de violência, realizar o acolhimento adequado.

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7: 3h40. 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

0: 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A Epagre Cepa divulgou o boletim agropecuário de setembro, trazendo o panorama das principais cadeias produtivas do agronegócio em Santa Catarina. Entre os destaques da edição, a safra do alho apresenta perspectiva de redução na área plantada em relação ao ciclo anterior, enquanto a produção de cebola registra boa produtividade nas lavouras do estado. A análise também abrange o comportamento dos mercados de grãos, como milho e soja, além dos setores de hortifruti, pecuária de leite e carnes. O levantamento mensal serve de orientação para produtores rurais, gestores e profissionais do setor agropecuário. O relatório completo pode ser consultado no portal do Observatório do Agro Catarinense, informou Juliana Porrale para o Desk FM Lages 106.9, sua rádio educativa.
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8: 3:53.

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7: 4:08. 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

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A Universidade do Estado de Santa Catarina abriu edital de vagas para transferência interna, transferência externa, reingresso e retorno a portador de diploma em curso de graduação para o primeiro semestre de 2027. O processo seletivo contempla diversos centros de ensino da instituição. No Centro de Ciências Agroveterinárias, o CAV de Lages, há oportunidades para os cursos de Agronomia, Engenharia Ambiental e Sanitária e Engenharia Florestal. As solicitações de inscrição devem ser realizadas de forma online entre os dias 13 e 17 de outubro, por meio do formulário disponível na página oficial de transferências no portal da Universidade. O resultado do processo seletivo será divulgado em 19 de novembro, informou Juliana Purrari para o Desk FM Lages 106.9, sua rádio educativa.

0: registrada no TRE como SC02036/2026, com 1.200 entrevistas de 4 a 9 de setembro. 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
9: 4:24. 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

0: 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O Banco de Oportunidades de Lages está com 207 vagas de trabalho abertas nesta segunda-feira, 21. As oportunidades são para diferentes áreas da indústria, comércio, supermercados, restaurantes e hotéis, com contratação com carteira assinada. Os interessados devem manter o cadastro atualizado para participar dos encaminhamentos às empresas. O cadastro pode ser feito presencialmente na sede do Banco de Oportunidades, na Rua Manuel Thiago de Castro, número 258. No centro de Lages. As vagas disponíveis também podem ser acompanhadas pelo Instagram do Banco de Oportunidades. Informou Clara Luísa para o Desk FM Lages 106.9, a sua rádio educativa.
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12: 4:38.

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2: Senado celebra Dia Nacional de Luta da Pessoa com Deficiência.
3: A importância da participação completa das pessoas com deficiência nas atividades sociais precisa ser ressaltada todos os dias.
2: Rádio Senado é finalista do Prêmio Vladimir Herzog. Eu sou Davi Warshavski e este é o Boletim.leg. 21 de setembro é o Dia Nacional de Luta da Pessoa com Deficiência. O Senado lembrou, em sessão especial, os desafios enfrentados por essas pessoas. O repórter Márcio Maturana acompanhou.
3: A importância da participação completa das pessoas com deficiência nas atividades sociais precisa ser ressaltada todos os dias. Segundo especialistas que participaram da sessão especial no plenário do Senado, nesta segunda-feira, 21 de setembro, que é o Dia Nacional de Luta da Pessoa com Deficiência. A senadora Damaris Alves, do Republicanos do Distrito Federal, presidiu a sessão.
4: Infelizmente, ainda vemos, de vez em quando, uma iniciativa ou outra para, inclusive, retirar direitos já garantidos. Por isso que um dia nacional como esse precisa, por esta casa e por todas as casas do Brasil, ser comemorado.
3: A sessão especial foi requerida pelo senador Paulo Paim, do PT do Rio Grande do Sul. Ele é autor do Estatuto da Pessoa com Deficiência e do projeto de lei que criou o Dia Nacional de Luta da Pessoa com Deficiência.
2: Os senadores vão voltar a debater o projeto de lei que restringe a distribuição e a comercialização de alimentos ultraprocessados em escolas. Repórter Lana Dias.
5: Além dos ultraprocessados, o projeto restringe preparações e bebidas com alto teor de calorias, gordura saturada, gordura trans, açúcar livre, sal e adoçantes. Pelo texto, os estabelecimentos devem priorizar alimentos in natura e minimamente processados, que são obtidos diretamente de plantas, animais ou fungos, sem sofrerem alterações. A Comissão de Assuntos Sociais deve debater a proposta com representantes do setor e especialistas, conforme pedido do senador astronauta Marcos Pontes, do PL de São Paulo.
6: A ideia do requerimento é basicamente fazer essa discussão à vista da ciência para se discutir o que é ultraprocessado, o que não é e como que isso prejudica ou não.
5: As lanchonetes deverão obter alvará sanitário ou licença de funcionamento da Anvisa e terão 12 meses para se adequarem às regras, se o projeto virar lei.
2: O Congresso analisa a medida provisória que mantém o abatimento de R$1 por litro na importação de diesel para caminhões. A proposta recebeu 37 emendas, 6 delas do senador Hamilton Mourão, do Republicanos Gaúcho.
7: O governo está tentando fazer algum tipo de proteção, principalmente no momento que nós estamos recolhendo safra, estamos transportando essa safra para os portos.
2: A história de um educador que enfrentou a violência dentro da escola e acabou assassinado é o tema da reportagem especial da Rádio Senado que chegou à final do Prêmio Vladimir Herzog. O trabalho Carlos Mota, A Pedagogia da Coragem, foi produzido pelo jornalista Otávio Augusto Mota e conta com a trajetória do próprio pai. A reportagem é de Yasmin Rodrigues.
8: A reportagem que colocou a Rádio Senado entre os finalistas do prêmio Vladimir Herzog nasceu de uma história familiar. O jornalista Otávio Augusto Mota transformou em reportagem a trajetória do pai.
9: A reportagem Carlos Mota, A Pedagogia da Coragem, ela apresenta para os ouvintes a trajetória de vida e de luta de um professor aqui do Distrito Federal, chamado Carlos Mota. Ele era diretor no Núcleo Rural Lagoeste e era um líder comunitário. Lutava por melhores condições de acesso à escola dos alunos.
10: Então essa reportagem, ela navega um pouco por qual era o ideal de Carlos, qual era a visão de Carlos sobre a educação.
8: O prêmio Vladimir Herzog reconhece trabalhos jornalísticos relacionados à defesa dos direitos humanos e tem uma história ligada à luta pela liberdade de expressão e pela democracia.
2: O senador Camilo Santana, do PT do Ceará, parabenizou a escolha de Feito Pipa para representar o Brasil na disputa por uma vaga no Oscar de Melhor Filme Internacional. Presidente da Comissão de Educação e Cultura, Camilo Santana destacou que o filme foi rodado em Quixadá, no Ceará. Outras notícias estão disponíveis em senado.leg.br/rádio.
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16: 4:55.
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1: 5 e 12.

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1: 5:29.
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1: Cinco e quarenta e quatro.
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7: 6:01.
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3: 6:30.
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4: 6:47.

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1: Os destaques do dia.
2: Semana reúne ações contra o crime organizado no sistema prisional.
1: Uma das operações tem como alvo a identificação e a retirada de aparelhos celulares dos presídios. Thaís de Araújo.
3: As ações ainda incluem capacitações de policiais penais e treinamento para operar equipamentos de raio-x e scanners corporais.
2: Pix automático poderá ser utilizado em contas de salário.
1: Regra entra em vigor a partir de julho de 2027. E não é só isso. Luana Karen.
4: Entre as medidas de segurança está a que amplia de 30 para 80 dias o prazo que a vítima de um Pix fraudulento tem para recorrer ao banco e tomar as providências.
2: Inclusão é direito. Dia Nacional de Luta da Pessoa com Deficiência reforça a lei brasileira.
1: Estatuto destaca compromissos para a formulação de políticas de acessibilidade universais.
2: Quem explica é Isadora Nascimento, secretária dos Direitos da Pessoa com Deficiência.
5: É um documento extremamente completo, extremamente robusto, porque foi construído com a participação plena das pessoas com deficiência, né? Respeitando aí o lema do Nada Sobre Nós Sem Nós.
1: E hoje, na apresentação da Voz do Brasil, eu, Mariana Jungmann e Luciano Teixeira.
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1: O Ministério da Justiça e Segurança Pública promove essa semana ações de enfrentamento ao crime organizado dentro do sistema prisional.
2: Um dos objetivos é impedir a entrada e o uso de materiais ilícitos e fortalecer o trabalho de inteligência e fiscalização.
1: As ações incluem operações de revista, uso de novas tecnologias, entrega de equipamentos e capacitação de policiais penais em diferentes estados.
3: O Ministério da Justiça e Segurança Pública realiza nesta semana uma série de

0: capazes de identificar sinais e dispositivos usados de forma irregular dentro das unidades prisionais. Os dados obtidos ajudam as equipes de inteligência a definir os locais que devem passar por revistas e outras ações. Também estão sendo entregues equipamentos para reforçar a segurança, como body scanners, georradares e kits de varredura. Os aparelhos ajudam, por exemplo, na inspeção corporal, na localização de alterações no solo e na identificação de dispositivos eletrônicos. As ações dessa semana ainda incluem capacitações de policiais penais e treinamento para operar equipamentos de raio-x e scanners corporais, inclusive com recursos de inteligência artificial para auxiliar na análise das imagens. Thaís de Araújo para a Voz do Brasil.
1: E a Advocacia Geral da União renovou o pedido para que a plataforma Discord seja obrigada a adotar medidas efetivas para proteger crianças, adolescentes e mulheres no ambiente digital, de acordo com as exigências da legislação brasileira.
2: A AGU avaliou como insuficiente a proposta apresentada pela plataforma.
1: Em 25 de agosto, a AGU apresentou ação civil pública solicitando ao Discord a adoção de medidas de segurança, como reforço dos mecanismos de controle parental e a implantação de sistemas que consigam detectar e prevenir situações que representem riscos a crianças e adolescentes.
2: Também pediu a implementação de mecanismos de detecção, avaliação e moderação de conteúdos com práticas de maus tratos, violência, mutilação e crueldade contra animais.
1: Hoje, dia 21 de setembro, é celebrado o Dia Nacional de Luta da Pessoa com Deficiência.
2: A data marca a mobilização histórica pela garantia de direitos, acessibilidade e combate ao capacitismo na sociedade.
1: E você sabia que esses direitos estão previstos em lei?
2: São garantias que ajudam a promover mais autonomia, inclusão e oportunidades para que as pessoas com deficiência possam participar plenamente da sociedade.
1: E o que fazer caso esses direitos não sejam respeitados? É o que vamos ouvir agora na reportagem de Pablo Mundim.
3: Ir ao cinema, ler um cardápio ou simplesmente caminhar pela rua. Situações comuns do dia a dia, mas para quem tem deficiência visual, podem ser um desafio. Laíssa Cardoso, de 35 anos, conhece essa realidade de perto. A sua condição não impediu que ela se tornasse mestre em ciência política e analista judiciária, mas as barreiras ainda fazem parte da rotina.
4: A gente não está tão presente nos espaços quanto a gente poderia e quanto a gente deveria. E aí não é só uma questão de não ter rampa, de não ter piso tátil, mas é uma questão de as pessoas ainda estranharem o que é diferente delas.
3: A Lei Brasileira de Inclusão, conhecida como Estatuto da Pessoa com Deficiência, estabelece direitos para garantir a essas pessoas participação plena e igualdade de condições. A legislação prevê medidas de acessibilidade, como reserva de espaços livres e assentos adaptados. Também proíbe qualquer forma de discriminação, garante educação inclusiva em todos os níveis de ensino e atendimento integral e especializado pelo SUS. Caso não tenha seus direitos respeitados, o secretário nacional substituto dos direitos da pessoa com deficiência do Ministério dos Direitos Humanos, Alex Alverga, explica a quem o cidadão pode recorrer.
5: Caso isso tenha acontecido em relação à prestação de um serviço, uma instituição, o primeiro local é diretamente o local responsável por isso. No entanto, o conjunto de outras salvaguardas também são disponíveis. O serviço SEM é um canal que recebe denúncias de violação de direitos humanos 7 dias por semana, 24 horas. Evidentemente, também, a depender da situação, da gravidade, defensorias públicas, delegacias especializadas, órgãos de defesa do consumidor.
3: O Disque 100 também pode ser acessado pelo WhatsApp no número 61996110100. Vale lembrar que o serviço é gratuito e garante o sigilo das informações prestadas. Reportagem Pablo Mundim.
2: Pois é, de acordo com o último censo, o Brasil tem cerca de 14 milhões de pessoas com algum tipo de deficiência.
1: O número representa pouco mais de 7% do total da população.
2: E para falar sobre a Lei Brasileira de Inclusão, eu e o Nazi Brum conversamos com a secretária nacional dos Direitos da Pessoa com Deficiência, Isadora Nascimento, sobre as políticas públicas que têm sido desenvolvidas para o direito a todos. Acompanhe. Secretária Isadora Nascimento, bem-vinda à Voz do Brasil. Prazer ter a senhora conosco justamente nesse dia de luta da pessoa com deficiência, que eu gostaria que a senhora começasse falando então pra gente sobre capacitismo e como esse tipo de preconceito prejudica a vida das pessoas com deficiência.

0: Primeiramente, muito obrigada pelo convite. Sim, o capacitismo, ele é um conceito que eu costumo dizer que é muito completo e muito complexo, né? Porque, ora, ele vem na perspectiva de se considerar a pessoa com deficiência como incapaz de trabalhar, de estudar, de ocupar espaços de tomada de decisão, de fazer atividades simples do dia a dia. Ora, também vem com essa perspectiva da supervalorização da deficiência. Então, considera aí que essa pessoa com deficiência, ela é um herói ou uma heroína, é um exemplo de superação apenas por existir com uma deficiência. Então, acaba colocando muitas vezes também essa pessoa com deficiência no lugar ali de anjo, de um ser quase que de outro mundo, né? Então,
1: já denota a expectativa de que aquela pessoa não desse conta de fazer as coisas, né?
0: Exato. Então, tem esse viés da incapacidade, muitas vezes, mas também esse viés aí dessa supervalorização por falta de entendimento, né, sobre o conceito real de deficiência.
2: Bom, secretária, aí a gente chega na importância de que quem tem algum tipo de deficiência tem acesso a oportunidades, né, de emprego, estudo, vida autônoma, e hoje existe um estatuto, um marco legal que busca garantir esses direitos. O que é que está previsto no estatuto da pessoa com deficiência?
0: Bom, esse estatuto, também conhecido como Lei Brasileira de Inclusão, que está em vigor desde 2015, é um documento extremamente completo, extremamente robusto, porque foi construído com a participação plena das pessoas com deficiência, né? Respeitando aí o lema do Nada Sobre Nós Sem Nós. E é um estatuto que é baseado na Convenção da ONU dos Direitos das Pessoas com Deficiência, e no Brasil tem status de emenda constitucional. Então, é um documento extremamente completo que vai prever aí direitos diversos, pensando em educação, saúde, trabalho, acessos diversos, né? Em relação a questões de acessibilidade arquitetônica, tecnológica, atitudinal, comunicacional, e é um documento aí que norteia essa construção do próprio país mesmo em relação a políticas públicas. Então, dele também nasce a Política Nacional dos Direitos da Pessoa com Deficiência, que é o Plano Novo Viver Sem Limite, que tem base, né, nessa Lei Brasileira de Inclusão, também na Convenção. E outros frutos vão surgindo a partir desse documento que é tão importante.
1: Pois é, eu ia justamente perguntar aí sobre o trabalho que o Ministério dos Direitos Humanos vem fazendo para garantir esses direitos que estão previstos no Estatuto. O Viver Sem Limites é um deles, né?
0: Exato. A Secretaria Nacional dos Direitos da Pessoa com Deficiência, vinculada ao Ministério dos Direitos Humanos e Cidadania, tem esse papel de ajudar, né, a fomentar aí a construção de políticas públicas para pessoas com deficiência em todo o território. Então, a gente, em diálogo também com outros ministérios, entendendo que a pauta da deficiência, ela é transversal, então a gente dialoga com a cultura, com o esporte, com a saúde, com o trabalho, com a assistência social, enfim, com as diversas áreas que as pessoas acessam, né, no seu cotidiano, para garantir também acessos para pessoas com deficiência. Então, o Viver Sem Limite, ele é construído nessa perspectiva ampla, pensando em eixos. Então, também a gente tem essa divisão em quatro eixos: gestão inclusiva e participativa, enfrentamento à violência, acessibilidade e também promoção de direitos, entendendo aí que esses acessos, eles precisam ser abrangentes e também precisam chegar nos territórios de forma ampla, né? Pensando às vezes naquele município que é pequenininho lá na ponta, mas que também precisa ter uma estrutura de governança aí forte para pessoa com deficiência.
2: Pois é, secretária, a senhora citou um ponto aí que a gente não pode deixar de falar, que são situações de abuso que pessoas com deficiência podem estar sujeitas. O Ministério tem canais para receber denúncias de maus tratos e violência?
0: Sim, o Ministério dos Direitos Humanos faz um trabalho muito importante de acolhimento e encaminhamento dessas denúncias, né, aos órgãos responsáveis, recebendo essas denúncias através do Disque 100, né, o Disque Direitos Humanos, e ali é dado o encaminhamento necessário aos diversos tipos de violações que chegam, né? Infelizmente, a gente tem violências aí que são patrimoniais, pensando em pessoas com deficiência, violências físicas, psicológicas, institucionais, né? O próprio capacitismo é uma forma de violências que origina aí diversas questões muito sérias, né, que precisam ser enfrentadas. Então a gente tenta, enquanto ministério também, em articulação com outros órgãos de proteção, né, então Ministério Público, nos estados e nos municípios, também envolver os conselhos de direitos, né, que são muito importantes, para que a gente tenha também junto às defensorias, enfim, todos esses órgãos de acolhimento, de proteção, que possam trabalhar juntos para receber essas demandas.
1: E existe um balanço do Disque 100 sobre os tipos mais comuns de denúncia, o volume dessas denúncias?
0: Então, são diversas denúncias que chegam diariamente. É até difícil falar isso, né? Porque a gente ainda está em um tempo em que violências são comuns, mas acho que exemplificando, assim, até novamente pensar em violência física, pessoas com deficiência, principalmente mulheres, são as que mais sofrem violência física, violência patrimonial. Então muitas vezes essa administração, né, do recurso que a pessoa recebe é feita pela família ou pelos próprios companheiros ou cuidadores, que muitas vezes utilizam, né, desses recursos da pessoa de uma forma indevida. Então isso gera violência patrimonial e outras tantas, né, algumas denúncias de violência institucional, pensando nos ambientes aí de ensino, de trabalho, a gente recebe aí de diversas frentes.
2: Bom, nós conversamos com Isadora Nascimento, secretária nacional dos direitos da pessoa com deficiência. Secretária, muito obrigado pela sua entrevista à Voz do Brasil.
0: Muito obrigada.
3: O Pix ganhou novas regras que ampliam as possibilidades de uso da ferramenta.
1: Também reforçam os mecanismos de segurança contra golpes e fraudes.
3: Os detalhes vamos ouvir agora na reportagem de Luana Karen.
4: Entre as medidas de segurança está a que amplia de 30 para 80 dias o prazo que a vítima de um Pix fraudulento tem para recorrer ao banco e tomar as providências. A medida impacta sobretudo comerciantes e varejistas, que às vezes levam um tempo maior para fazer seu fluxo de caixa e identificar o golpe. A economista Carla Bene, professora da Fundação Getúlio Vargas, destaca que o Banco Central também apertou o passo contra golpistas que usam contas de fachada para movimentar o dinheiro.
5: O que eles chamam de contas de passagem ou contas de laranjas, onde entra o dinheiro de uma fraude e ele vai sendo transferido para várias contas. É como se ele se perdesse no meio do caminho. E o Banco Central vai entrar também nesse procedimento com essas contas de passagem e ele também pode vir a fazer bloqueio nessas contas.
4: Chaves de CPFs e CNPJs em situações irregulares com a Receita Federal terão exclusão automática. Outra mudança ressaltada pela economista Carla Bene é que a partir de 1º de março de 2027, os usuários vão poder anexar diretamente nos aplicativos das instituições bancárias documentos que indiquem a possibilidade de golpe.
5: Você vai poder enviar provas, como áudios, prints e documentos diretamente na contestação para a instituição bancária. É algo importante, porque se você, já sabendo disso, já começa a guardar, digamos assim, as suas provas para os seus pagamentos. E caso aconteça, você pode usar isso daí já dentro do aplicativo a partir do ano que vem.
4: Outra novidade é a permissão para que o cidadão possa cadastrar na conta salário despesas recorrentes para pagamento com Pix automático a partir de julho de 2027. O Banco Central também regulamentou a chamada cobrança híbrida, uma prática já utilizada por algumas empresas e que permite ao consumidor escolher entre pagar uma cobrança por boleto ou por Pix. A medida entra em vigor em fevereiro de 2027 e deve reduzir riscos operacionais e evitar pagamentos indevidos ou em duplicidade. Reportagem Luana Karen.
1: Faltam menos de 2 meses para um momento crucial na vida de milhares de estudantes.
3: As provas do Enem estão marcadas para novembro, este ano com novidades.
1: Entre elas, o aumento nos locais de prova. A repórter Gabriela Noronha tem mais detalhes.
6: Aos 21 anos, o estudante brasiliense João Ferreira vai fazer a prova do Exame Nacional do Ensino Médio pela segunda vez e para conquistar a sonhada vaga no curso de arquitetura da Universidade de Brasília, ele concilia as aulas presenciais em um cursinho com a rotina de estudos em casa. Para o estudante, o importante é manter a disciplina.
7: Estudar de uma forma orgânica, com organização, que tem um plano de estudo voltado a um aprendizado mais efetivo, que funcione melhor para você, do que você simplesmente sentar e pegar para você e falar, ah, vou estudar 4 horas hoje.
6: Assim como João, milhões de brasileiros devem participar desta edição do Enem. As provas serão aplicadas nos dias 8 e 15 de novembro. De acordo com o INEP, instituto responsável pelo exame, mais de 5 milhões de pessoas tiveram suas inscrições confirmadas. No primeiro dia, os estudantes devem responder a 45 questões de linguagens e códigos e 45 de ciências humanas, além da redação. Já no segundo, são 45 questões de ciências da natureza e mais 45 de matemática. O professor de história, Fábio Santos Reis, dá dicas para esta reta final de preparação.
8: Eu acho que para esse momento, levando em conta o tempo que está faltando, o ideal seria, nesse momento, fazer algumas revisões rápidas de conteúdo, revisão teórica, mas nada tão aprofundado, até pelo tempo que a gente tem, e, sobretudo, focar em resoluções de provas anteriores. Então, eu recomendo que faça as provas do Enem de 2018 para cá.
6: Uma novidade neste ano é a expansão do número de locais de prova, com 10 mil novos pontos. Ricardo Cardoso, presidente substituto do INEP, destaca que o exame também será utilizado como instrumento de avaliação do sistema de avaliação da educação básica.
9: Além de organizar o acesso ao ensino superior, além de permitir a certificação dos estudantes, ele também vai permitir a avaliação da qualidade da educação básica. Então, a população ter esse resultado pelo Enem, que é um exame que tem a área de linguagem, ciências humanas, ciências da natureza, matemática e a redação, oferece uma avaliação mais completa, em que o aluno muitas vezes ele está mais mobilizado, mais motivado para fazer a prova. Isso para nós é uma mudança muito importante.
6: Também é a primeira vez que os concluintes do ensino médio na rede pública de ensino foram inscritos automaticamente no Enem, com base nos dados informados pelas redes de ensino. Vale lembrar que as notas do Enem podem ser utilizadas para acesso ao Sistema de Seleção Unificada, o SISU, e ao programa Universidade para Todos, o ProUni. A nota do exame também pode ser usada para pleitear financiamento estudantil. Reportagem Gabriela Noronha.
3: E amanhã vamos falar sobre a nova edição da cartilha da redação do Enem 2026.
10: É, nós vamos falar mais sobre a prova e dicas para escrever uma redação nota 1000. Não perca.
3: Coletam moluscos e crustáceos em manguezais e praias, acompanhando o ritmo das marés.
10: No Brasil, a maior parte de pescadores artesanais são mulheres e tiram desse ofício o sustento da família.
3: Um mapeamento da Fiocruz quer mostrar onde elas estão, onde estão essas trabalhadoras e suas principais necessidades.
10: É das águas do litoral cearense que a marisqueira Maria do Socorro Miranda, de 44 anos, tira o sustento da família. O trabalho que ela herdou dos pais, às vezes começa antes do amanhecer, acompanhando o ritmo das marés.
11: Eu trabalho 6 horas por dia, caso a maré esteja baixa. Me encontro com as amigas, que levam nossos aparelhos de pesca, né? Levo o jereré para botar lá, a gente isca eles e vai esperar para ver se caiu algum siri, alguma coisa dentro.
10: Um levantamento realizado pela Fiocruz em 52 municípios de todas as regiões brasileiras aponta a presença marcante de mulheres na atividade pesquisa.

0: mapeamento vai contribuir para tornar conhecidas as vulnerabilidades desses territórios e aproximar as políticas públicas da realidade de quem vive e trabalha nas águas brasileiras. Como explica a coordenadora geral de Inclusão Produtiva, Enfrentamento à Fome e à Pobreza do Ministério das Mulheres, Larissa de Santana Passos.
1: Ele junta todos os bancos de dados validados pelo governo, então essas mulheres elas participam de forma ativa, indicando quais são os territórios, né, que elas estão e quais são as demandas, dificuldades a nível de crédito, quais são as cadeias produtivas, dificuldades de escoamento, para a gente entender essas demandas, transformar esses dados em políticas públicas.
0: O resultado completo do levantamento de dados será conhecido em 2027. De acordo com a pesquisadora da Fiocruz, Maria Juliana Moura Correa, outro objetivo do estudo é conhecer os impactos da atividade pesqueira na saúde das trabalhadoras.
2: Nós vamos lá fazer um piloto com as pescadoras e o impacto à saúde e monitorando várias substâncias químicas que estão nas águas, também representa a gente proteger a saúde de toda a população.
0: O ministro da Pesca e Aquicultura, Edipo Araújo, comenta sobre o trabalho dessas profissionais.
3: A história de quem trabalha com a pesca artesanal é marcada por lutas e resiliência. Quem ajuda a colocar alimento na mesa de milhões de brasileiros e brasileiras, geralmente tem as águas como a única fonte de sustento.
0: O Brasil tem cerca de 1.700.000 pescadores artesanais, segundo o Registro Geral da Atividade Pesqueira. Desse total, quase 900.000 são mulheres. Reportagem Graziele Bezerra.
4: A Agência Nacional de Vigilância Sanitária aprovou o registro de um novo medicamento para o câncer de mama.
5: O Edcamar é indicado para o tratamento de pacientes adultos com câncer de mama localmente avançado ou em metástase.
4: E também hoje a Anvisa determinou o recolhimento de um lote de outro medicamento destinado ao tratamento de câncer de mama, o Fesgo.
5: A empresa fabricante identificou no mercado unidades deste lote com características divergentes das constantes no medicamento original, o que indica se trata de falsificação.
4: As informações sobre o lote que será recolhido você confere em gov.br/anvisa.
5: E essas foram as notícias do governo federal.
4: A realização da Secretaria de Comunicação Social da Presidência da República.
5: Com produção da empresa Brasil de Comunicação.
4: E agora com as notícias do Poder Judiciário e do Congresso Nacional. Boa noite.
5: Boa noite e até amanhã.
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8: STF mantém decreto de Minas Gerais que restringe publicidade de bets.
9: TSE vai lançar nesta terça-feira a ação Violência Política Tem Gênero.
8: STJ admite como prova a gravação feita por consumidor no departamento jurídico da empresa.
9: Boa noite, eu sou Leandro Bezerra.
8: E eu sou Walter Lima.
9: O ministro Flávio Dino do Supremo Tribunal Federal decidiu manter um decreto de Minas Gerais que restringe a publicidade de empresas de apostas de cota fixa, as chamadas bets, e de plataformas de conteúdo adulto em bens públicos estaduais e eventos promovidos ou apoiados pelo Poder Executivo local.
8: O ministro Dino negou o pedido feito pela Associação Nacional de Jogos e Loterias para suspender o decreto.
9: A entidade sustentava que o Estado havia invadido a competência privativa da União para legislar sobre propaganda comercial.
8: Mas o ministro considerou que as restrições se limitam aos meios de comunicação institucional, aos bens e espaços sob responsabilidade do Executivo Estadual e aos eventos promovidos ou apoiados pelo governo de Minas Gerais. Para o ministro, essas medidas fazem parte da autonomia do Estado para administrar seus próprios bens e recursos.
9: TSE vai lançar amanhã a ação Violência Política Tem Gênero.
8: Essa ação vai marcar o lançamento de iniciativas voltadas ao enfrentamento da violência política contra as mulheres. Fábio Ruas.
10: A ação vai ser amanhã às 5 horas da tarde no espaço Sepúlveda Pertence, na sede do TSE em Brasília. vai ter a assinatura de um protocolo de ação conjunta entre o TSE e a Procuradoria-Geral Eleitoral para combater esse crime. O presidente do TSE, ministro Cássio Nunes Marques, e o vice-procurador-geral eleitoral, Alexandre Espinosa Bravo Barbosa, vão participar da ação ao lado de mulheres com atuação reconhecida na vida pública e na defesa dos direitos femininos.
11: O Ministério Público Eleitoral emite 431 manifestações sobre propaganda eleitoral irregular no primeiro mês de fiscalização em Mato Grosso.
12: O objetivo da ação é promover a conscientização sobre as condutas proibidas pela legislação. Kátia Dias.
13: Entre 15 de agosto e 15 de setembro foram emitidas 431 manifestações sobre propaganda eleitoral irregular. Durante a fiscalização, o MP Eleitoral analisou representações, reclamações, pedidos de resposta e apurações relativas a veiculações irregulares de propaganda, tanto na mídia tradicional quanto nas redes sociais.
11: É válida como prova a gravação feita por consumidor dentro do departamento jurídico de empresa, sem consentimento da outra parte.
12: Mas para o STJ, o conteúdo não pode se referir à atividade de advocacia, nem a informações protegidas por sigilo profissional. Fátima Uchoa.
14: Um aluno ajuizou ação contra a instituição de ensino superior devido à oferta e ao posterior cancelamento de curso. A instituição buscou invalidar gravações de conversas feitas pelo consumidor com a diretora e dentro do próprio departamento jurídico, alegando que o local deveria ter a mesma proteção legal dos escritórios de advocacia. A Justiça do Distrito Federal condenou a instituição a pagar quase R$5.000 por danos materiais e R$6.000 por danos morais, considerando a gravação válida. O STJ manteve a decisão. Segundo o relator ministro Raul Araújo, a gravação não tratava de atividade advocatícia, mas de questão administrativa sobre prestação de serviço de ensino.
11: Jornada de trabalho em atividades insalubres é tema de audiência no TST.
12: O debate vai tratar dos limites de uma negociação coletiva nesses casos. Samanta Flor.
15: A discussão é se acordos ou convenções coletivas podem autorizar o aumento da jornada em atividades insalubres sem a aprovação prévia da autoridade competente. O assunto é o tema 149 do TST. A audiência pública foi convocada pelo ministro Douglas Alencar e vai ouvir especialistas, entidades e representantes de categorias afetadas. O entendimento do TST vai orientar o julgamento de processos semelhantes em toda a Justiça do Trabalho.
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11: A você uma boa noite
12: e até amanhã.
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16: Senado. Eu sou Humberto Pinheiro e estes são os destaques de hoje do Jornal do Senado, que começa agora. Participantes de sessão especial apontam a importância da inclusão das pessoas com deficiência. Instituição fiscal independente do Senado diverge do governo e alerta para riscos fiscais. Reportagem da Rádio Senado é finalista do prêmio Vladimir Herzog de jornalismo. Boa noite. O Senado celebrou hoje o Dia Nacional de Luta da Pessoa com Deficiência. Especialistas convidados para a sessão especial apontaram a importância da inclusão. Repórter Márcio Maturana.
17: A importância da participação completa das pessoas com deficiência nas atividades sociais precisa ser ressaltada todos os dias. Segundo especialistas que participaram da sessão especial no plenário do Senado, nesta segunda-feira, 21 de setembro, que é o Dia Nacional de Luta da Pessoa com Deficiência. A senadora Damaris Alves, do Republicanos do Distrito Federal, presidiu a sessão.
18: Infelizmente, ainda vemos, de vez em quando, uma iniciativa ou outra para, inclusive, retirar direitos já garantidos. Por isso que um dia nacional como esse precisa, por esta casa e por todas as casas do Brasil, ser comemorado.
17: A sessão especial foi requerida pelo senador Paulo Paim, do PT do Rio Grande do Sul. Ele é autor do Estatuto da Pessoa com Deficiência e do projeto de lei que criou o Dia Nacional de Luta da Pessoa com Deficiência.
19: Eleições 2026.
16: As eleições deste ano têm em disputa 54 vagas para o Senado. Total de 32 senadores tentam a reeleição. Outros 10 disputam o governo de seus estados e um a presidência da República. Repórter Rodrigo Rezende.
20: Nas eleições deste ano, cada um dos 26 estados e o Distrito Federal elegerão 2 senadores. Portanto, das 81 vagas do Senado, 54 estão em jogo para os próximos 8 anos. Dos 54 senadores em término de mandato, 32 tentam a reeleição. 9 senadores que encerram o mandato no final de janeiro de 2027 concorrem a outros cargos: um à presidência da República, um ao governo de seu estado, um para deputado estadual, 2 para deputado federal e 4 como suplentes em chapas que concorrem ao Senado. Já 13 senadores vão encerrar os atuais mandatos em 2027 e não vão concorrer a nenhum cargo. É o caso de Jaime Campos, do União de Mato Grosso.
21: Tenho orgulho da história que eu construí e, sobretudo, tenho esperança no futuro do nosso estado. Cargos passam, mandatos terminam, eleições chegam e vão embora, mas algo que precisa permanecer é o compromisso com o nosso estado.
20: Quem também não disputa a eleição após 40 anos é o senador Paulo Paim, do PT do Rio Grande do Sul.
22: São 40 anos ininterruptos aqui no Congresso Nacional. Uma trajetória construída com diálogo, compromisso e fidelidade às causas do povo brasileiro. Não serei mais candidato ao Senado, mas não saio da política, porque a política está em mim. Ela faz parte da nossa história, da minha alma e da minha forma de enxergar o mundo.
20: Dos 27 senadores que estão no chamado meio de mandato, ou seja, ainda possuem mais 4 anos no Senado, 9 concorrem nestas eleições a governos estaduais. Um senador licenciado concorre ainda à vice-presidência da República.
16: Está pronto para votação na Comissão de Assuntos Sociais um projeto que cria regras para o uso da inteligência artificial na área da saúde. O texto prevê regras de transparência, responsabilidade e supervisão humana nas decisões clínicas. Repórter Patrícia Oliveira.
23: Segundo o Comitê Gestor da Internet no Brasil, 18% dos hospitais e das clínicas brasileiras já utilizam soluções de inteligência artificial. É o caso do uso da IA para acelerar resultados dos exames de coração, como explica a cardiologista Paula Damasco.
24: A gente usa essa inteligência artificial para estar liberando esse laudo, às vezes, com 2 minutos, para que um clínico possa ter um resultado mais real do eletro para conduzir o paciente.
23: Ricardo Sampaio, coordenador do Centro Integrado de IA do Distrito Federal, aponta a redução das filas de espera para o paciente com o uso da tecnologia.
25: Utilizar a inteligência artificial, seja para um procedimento, seja para uma consulta, seja para um pedido de remédios ou afins, e para que com isso o paciente tenha um retorno mais rápido daquilo que foi solicitado e que ele consiga ser tratado da melhor maneira.
23: A senadora doutora Eudócia, do PSDB de Alagoas, apoia o desenvolvimento de terapias e vacinas contra o câncer com o uso da IA. Um projeto da senadora prevê a utilização da inteligência artificial na saúde pública com regras de transparência, responsabilidade e supervisão humana nas decisões clínicas para proteger os direitos dos pacientes.
26: A implementação de hospitais inteligentes da rede SUS irá beneficiar significativamente o atendimento aos pacientes da rede pública, otimizando os diagnósticos precoces de várias patologias, especialmente as doenças oncológicas.
23: O projeto também prevê a igualdade no atendimento, proteção de dados e informações claras para os pacientes e que profissionais de saúde recebam capacitação para usar a IA. A proposta recebeu relatório favorável da senadora Damares Alves, do Republicanos do Distrito Federal, e está pronta para votação na Comissão de Assuntos Sociais.
0: O relatório da Instituição Fiscal Independente do Senado apontou diferença entre as projeções do governo e os cálculos da entidade para o projeto do orçamento de 2027. Segundo o relatório, o uso de premissas e parâmetros macroeconômicos distintos pelo executivo pode implicar desequilíbrio fiscal. Repórter Douglas Castilho.
1: Enquanto o Poder Executivo prevê saldo positivo primário de 18,6 bilhões de reais, os cálculos da IFE indicam a perspectiva de um déficit de 86,1 bilhões, um descompasso de 104,8 bilhões de reais entre os dois cenários. Divergências assim afetam diretamente o cumprimento das metas fiscais, indicando, segundo a instituição, a necessidade de segurar gastos. O diretor executivo da IFE, Marcos Pestana, detalhou onde está a diferença entre as duas contas.
2: O governo trabalha com um PIB ano que vem de 2,4%, a IFE com 1,8%. O governo trabalha com uma expansão da massa salarial, que é essencial para calcular as receitas previdenciárias, de mais de 10%. Nós trabalhamos com mais de 7%. Esse acúmulo de diferenciação de parâmetros nos levam a discrepar sobre o resultado primário.
1: Marcos Pestana alerta para novas pressões orçamentárias e despesas não previstas na proposta original, como o recente reajuste de 15% no benefício médio do Bolsa Família.
0: A história de um educador que enfrentou a violência dentro da escola e acabou assassinado é tema de uma reportagem especial da Rádio Senado, que chegou à final do Prêmio Vladimir Herzog de Jornalismo. O trabalho Carlos Mota, A Pedagogia da Coragem, foi produzido pelo jornalista Otávio Augusto Mota e conta a trajetória do próprio pai. A reportagem é de Yasmin Rodrigues.
3: Reportagem que colocou a Rádio Senado entre os finalistas do prêmio Vladimir Herzog nasceu de uma história familiar. O jornalista Otávio Augusto Mota transformou em reportagem a trajetória do pai.
4: A reportagem Carlos Mota, Pedagogia da Coragem, ela apresenta para os ouvintes a trajetória de vida e de luta de um professor aqui do Distrito Federal chamado Carlos Mota. Ele era diretor no Núcleo Rural Lagoeste e era um líder comunitário. Lutava por melhores condições de acesso à escola dos alunos. Então essa reportagem, ela navega um pouco por qual era o ideal de Carlos, qual era a visão de Carlos sobre a educação.
3: O prêmio Vladimir Herzog reconhece trabalhos jornalísticos relacionados à defesa dos direitos humanos e tem uma história ligada à luta pela liberdade de expressão e pela democracia. Para Otávio, no entanto, a indicação vai além do reconhecimento profissional. Representa uma busca por conhecer melhor a história de vida do pai e também serve de alerta para a violência que ainda existe no ambiente escolar. A divulgação dos vencedores está marcada para o dia 30 de setembro, com transmissão ao vivo.
0: Trabalhos técnicos de Eliseu Caires. O Jornal do Senado fica por aqui. Acompanhe agora as notícias da Câmara dos Deputados. Boa noite e até amanhã.

0: Programa escolar para gestão de resíduos sólidos.
1: O projeto cria campanha sobre desaparecimento de criança e adolescente.
0: Avança a proposta que regulariza o transporte intermunicipal por taxistas.
1: Menores podem ser proibidos de atuar em propaganda de jogos de azar.
0: Boa noite. Comissão Permanente da Câmara aprovou o projeto de lei que proíbe presença de menores de 18 anos em propagandas de jogos de azar. A repórter Maria Neves tem os detalhes.
2: A Comissão de Previdência, Assistência Social, Infância, Adolescência e Família da Câmara dos Deputados aprovou o projeto que proíbe a participação de menores de 18 anos em publicidade de produtos proibidos para esta faixa etária. A proposta do deputado Túlio Gadelha, do PSD de Pernambuco, menciona expressamente a vedação de crianças e adolescentes em propaganda de loterias e jogos de azar. Como explica a relatora, deputada Meire Serafim, do União do Acre, a legislação estabelece uma série de produtos proibidos para menores de 18 anos, como bebidas alcoólicas, cigarros e outras substâncias que possam causar dependência. As leis também proíbem que crianças e adolescentes participem de jogos de azar. No entanto, nenhuma lei proíbe a participação deles na propaganda desses mesmos produtos, que, conforme ressalta a deputada, podem causar prejuízos graves, principalmente a esse público em formação.
3: A gente vê muitas adolescentes e crianças firmar isso na mente e acontecer esses vários fatores, tragédia que a gente vê no nosso país todo. Porque esse jogo de azar, ele acaba induzindo as nossas crianças, nossos adolescentes e fazer o pior.
2: Pela proposta aprovada, pais ou responsáveis de crianças e adolescentes que participarem da divulgação por qualquer meio de jogos de azar ou outros produtos proibidos ficarão sujeitos a multa entre 3.000 e 10.000 reais. Para agenciadores de menores de 18 anos que descumprirem a lei, a multa será multiplicada por 10. Com isso, poderá variar entre 30 e 100 mil reais. Já para as empresas de jogos de azar ou que forneçam produtos proibidos que utilizarem crianças ou adolescentes em peças publicitárias, o valor da multa será multiplicado por 100. Poderá variar entre 300 mil e 1 milhão de reais. Caso haja reincidência na utilização de menores de 18 anos em publicidade de produtos proibidos no período de um ano, o projeto prevê a aplicação das multas em dobro. Segundo Túlio Gadelha, a punição tem função pedagógica. Busca assegurar que os responsáveis entendam a gravidade de suas ações e a responsabilidade que têm ao envolver jovens em atividades perigosas ou inadequadas. Da Rádio Câmara de Brasília, Maria Neves.
4: Economia.
1: Kiko Seleguin, do PT de São Paulo, defende a aprovação de uma lei de proteção da soberania econômica nacional. O objetivo é invalidar no Brasil a aplicação de sanções e restrições comerciais ou financeiras impostas unilateralmente por governos e tribunais estrangeiros.
0: Kiko Seleguin sustenta que empresas e pessoas físicas brasileiras não podem cumprir determinação que não tenha respaldo em tratados aprovados pelo país ou em resoluções da ONU. A medida também impede a rescisão de contratos ou encerramento de contas motivados por sanções internacionais unilaterais.
1: Pedro Lucas Fernandes, do União do Maranhão, quer permitir que fundos constitucionais e o Fundo de Desenvolvimento do Nordeste ofereçam garantias para empréstimos destinados a projetos de infraestrutura. Ele explica que a medida pode facilitar o acesso a recursos para a execução de obras.
0: Para Pedro Lucas Fernandes, a proposta também pode estimular investimentos em áreas como energia, logística e infraestrutura sustentável. Na avaliação do deputado, o aumento dos investimentos pode contribuir para a geração de empregos e o crescimento da renda no Nordeste.
4: Segurança Pública.
1: A Câmara está analisando a criação de uma campanha nacional de prevenção ao desaparecimento de crianças e adolescentes. A reportagem é de José Carlos Oliveira.
5: Projeto de lei em análise na Câmara dos Deputados cria a campanha nacional educativa sobre desaparecimento de crianças e adolescentes. O texto já foi aprovado na Comissão de Segurança Pública com relatório favorável do deputado Sargento Faur, do PL do Paraná.
6: A implementação de campanhas educativas permanentes contribui para disseminar informações úteis, fortalecendo a rede de proteção à criança e ao adolescente. É dever do poder público adotar mecanismos que ampliem a proteção, especialmente diante do crescimento de crimes envolvendo exploração, tráfico de pessoas, aliciamento virtual e outras formas de violência.
5: O relator destaca que a campanha educativa deverá ser realizada principalmente nas escolas públicas e privadas ao longo de todo o ano letivo.
6: O desaparecimento de crianças e adolescentes é uma realidade alarmante no Brasil e exige atuação integrada do Estado, da família e da sociedade. Nesse contexto, a escola desempenha papel fundamental como ambiente de formação, conscientização e proteção social.
5: Estão previstas medidas de orientação em caso de desaparecimento, divulgação dos canais de denúncia e da legislação protetiva, promoção de palestras e elaboração de cartilhas informativas, inclusive com as estratégias de prevenção ao desaparecimento de crianças e adolescentes. A proposta partiu do deputado delegado Éder Mauro, do PL do Pará, inconformado com a sucessão desse tipo de crime no seu estado.
7: No Pará nós temos sumiços de crianças por questões de seitas, por questões de crimes sexuais, principalmente no que envolve embarcações e por questões de tráfico de órgãos. Então, esse socorro através de uma proposta vai procurar socorrer aqueles que não têm a menor condições de se defender.
5: A proposta que cria a campanha nacional educativa sobre o desaparecimento de crianças e adolescentes ainda vai passar por votação nas comissões de educação e constituição e Justiça. Da Rádio Câmara de Brasília, José Carlos Oliveira.
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0: Maria do Rosário, do PT, critica a proposta do governo do Rio Grande do Sul de terceirizar a gestão de escolas públicas. Na visão da parlamentar, a medida retira a autonomia das direções escolares e amplia os gastos com empresas privadas.
9: O governo do Rio Grande do Sul decidiu colocar na bolsa de valores para terceirizar a gestão das escolas, tirando das diretoras o controle, o comando, a gestão das escolas. Então, agora, com isso, o governo pretende gastar muito mais dinheiro com empresas terceirizadas do que entrega para a escola, para a direção, para cuidar das paredes, dos banheiros, para limpeza, para organização da vida da escola. Isso é um grande erro.
1: Maria do Rosário também defende a valorização dos profissionais da educação, com a aplicação da lei que reconhece os professores de creches como integrantes do magistério, a realização de concursos públicos e o fim da cobrança previdenciária sobre aposentados da área.
0: Projeto de Eros Biondini do PL de Minas Gerais quer garantir a autonomia das escolas confessionais. A proposta assegura às instituições o direito de organizar atividades e celebrações de acordo com suas crenças, respeitados os conteúdos da Base Nacional Comum Curricular.
1: O texto também proíbe sanções e restrições ao repasse de recursos públicos motivadas pelo exercício da identidade religiosa da escola. Eros Biondini avalia que a medida protege o direito dos pais de escolher instituições de ensino alinhadas às próprias convicções.
4: Comissões.
0: A Câmara aprovou a criação de um programa escolar de gestão de resíduos sólidos. A repórter Paula Bittar acompanhou a votação.
10: A Comissão de Constituição e Justiça da Câmara aprovou uma proposta que permite que as escolas da rede pública da educação básica criem programas de redução, reuso e reciclagem de resíduos sólidos. O objetivo é conscientizar a comunidade escolar sobre a importância da gestão ambientalmente adequada de resíduos sólidos. Relator na comissão, o deputado Nicolas Ferreira, do PL de Minas Gerais, considerou o projeto condizente com as disposições constitucionais que determinam a proteção do meio ambiente como competência do poder estatal. Segundo o texto aprovado, os resíduos sólidos gerados na escola que não puderem ser reutilizados deverão ser descartados em recipientes próprios, seguindo a padronização já existente, como azul para papel e papelão e vermelho para plástico. A renda da comercialização dos resíduos sólidos recicláveis será usada na compra de materiais e equipamentos para a escola. A proposta que permite que as escolas da rede pública da educação básica criem programas de redução, reuso e reciclagem de resíduos sólidos segue agora para a análise do Senado. Da Rádio Câmara de Brasília, Paula Bittar.
4: Desenvolvimento Regional.
1: A Comissão da Amazônia aprovou o relatório de Zezinho Barbari, do PP do Acre, ao projeto que institui o custo amazônico como critério de ponderação nos repasses federais do Fundeb e do programa Dinheiro Direto na Escola, para aumentar o financiamento da educação básica na Amazônia Legal.
0: O objetivo da proposta é compensar os altos gastos com transporte, energia, logística, entre outros, para diminuir a desigualdade e mitigar o descompasso da educação na Amazônia. De acordo com o relatório de Zezinho Barbari, o Ministério da Educação vai definir os novos valores de repasses.
1: Carlos Gomes, do Republicanos do Rio Grande do Sul, apresentou o projeto que desburocratiza o processo de regularização fundiária no país. A proposta simplifica exigências cartorárias e acelera a entrega de títulos de propriedade rural.
0: O projeto permite a verificação de requisitos por imagens de satélite e documentos em imóveis de até 15 módulos fiscais. Carlos Gomes argumenta que a falta de regularização gera insegurança jurídica no campo e dificulta o acesso a crédito para pequenos e médios produtores.
4: Meio ambiente.
1: Projeto de Mário Eringer, do PDT de Minas Gerais, obriga os centros de processamento de dados a implantarem soluções hídricas próprias para o resfriamento de suas instalações. O texto proíbe que os data centers utilizem água de reservatórios públicos destinados ao abastecimento humano.
0: De acordo com Mário Eringer, o avanço tecnológico e a demanda por inteligência artificial exigem um consumo muito elevado de água, o que gera riscos de desabastecimento. A proposta concede um prazo de até 3 anos para que os empreendimentos se adaptem às novas regras ambientais.
1: Luiziane Lins, da Rede do Ceará, é autora de um projeto que criminaliza o abandono de animais deixados em clínicas e hospitais veterinários após a alta médica. Pela proposta, o tutor que não retirar o animal em até 72 horas após ser notificado poderá responder pelo crime de abandono.
0: Luiziane Lins também propõe que clínicas e hospitais veterinários exibam avisos informando que abandonar animais nesses estabelecimentos é crime. Para a congressista, a medida facilita a responsabilização dos tutores e reforça a proteção aos animais.
4: Transportes.
1: Rodrigo de Castro, do União de Minas Gerais, comemora a inauguração de 2 pontes na BR-356, entre os municípios de Ervália e Muriaé. Segundo ele, as obras aumentam a segurança dos motoristas e reforçam a ligação da Zona da Mata com os estados do Rio de Janeiro e do Espírito Santo.
11: Há muito tempo, todos que passavam ali conviviam com uma situação absolutamente de insegurança e agora tem uma rodovia muito mais segura com a construção das pontes de Imbaúba e da usina nos municípios de Rosário da Limeira e Ervalha, e graças a um trabalho que eu fiz como parlamentar, acompanhando aí junto aos ministérios, cobrando licitação, cobrando documentação, cobrando dos ministros, cobrando do pessoal do DENIT para que essas obras fossem executadas.
0: De acordo com Rodrigo de Castro, as novas pontes também devem impulsionar o turismo e facilitar o deslocamento da população que utiliza a rodovia para acesso a serviços e ao litoral do Rio de Janeiro e do Espírito Santo.
1: A Comissão de Defesa dos Direitos das Pessoas com Deficiência aprovou o relatório de Paulo Alexandre Barbosa, do PSD de São Paulo, ao projeto que cria a política de acessibilidade veicular sustentável, com carros adaptados de fábrica e abastecidos com tecnologias limpas.
0: Paulo Alexandre Barbosa reformulou a proposta original para incluir o termo veículos eletrificados, como híbridos, elétricos e outras variantes, e permitir o acesso a tecnologias mais baratas. Além disso, ele inclui a expansão dos benefícios para frotas de táxis e transporte coletivo.
4: Trabalho.
1: Avança na Câmara o projeto de lei que regulariza o transporte intermunicipal feito por taxistas. A repórter Silvia Munhato tem os detalhes sobre a medida.
12: A Comissão de Desenvolvimento Urbano da Câmara dos Deputados aprovou o projeto que estabelece condições para que o serviço de transporte individual por táxi em trajetos intermunicipais ou interestaduais não seja caracterizado como transporte irregular de passageiros. O relator, deputado Hildo Rocha, do MDB do Maranhão, exemplificou o que vem acontecendo com os taxistas.
13: Hoje em dia, grande parte das cidades estão conurbadas, ou seja, emendaram uma na outra. Eu dou um exemplo como São Luís. São Luís, a capital do Maranhão, é uma ilha. Dentro dessa ilha tem quatro municípios juntos. Se o taxista leva um passageiro para Raposa, se a fiscalização alcançá-lo, vai multá-lo porque vai ser considerado um transporte clandestino.
12: Com o projeto, o transporte intermunicipal ou interestadual por taxistas não será considerado irregular se for previamente solicitado por meio eletrônico, aplicativo, telefone ou mensagem. Também o retorno do taxista ao município de origem com passageiro previamente solicitado por meio eletrônico não vai caracterizar captação irregular de passageiros. Mas permanecem vedadas a abordagem em via pública, a captação espontânea de passageiros fora da área de autorização e a utilização do serviço em desacordo com as normas municipais. O projeto que regula o transporte intermunicipal pelos taxistas ainda será analisado pelas comissões de Viação e Transportes e de Constituição e Justiça. Da Rádio Câmara de Brasília, Silvia Minhato.
4: Homenagem.
0: Ana Paula Leão, do PP, sugere que a Romaria de Nossa Senhora da Abadia, realizada em Minas Gerais, seja reconhecida como manifestação da cultura nacional. O texto autoriza o poder público a criar políticas de fomento para garantir infraestrutura e assistência aos fiéis.
1: Ana Paula Leão explica que a tradição é centenária e mobiliza milhares de pessoas na primeira quinzena de agosto. A deputada ressalta que a Romaria transcende o aspecto religioso para se transformar num espaço de socialização que ajuda a preservar a identidade regional.
0: Está em análise na Câmara projeto de Ribamar Silva, do Podemos de São Paulo, que concede ao município de Osasco o título de Capital Nacional do Trabalho. O deputado sugeriu 19 de fevereiro como data oficial para celebrar a homenagem.
1: Ribamar Silva argumenta que o reconhecimento destaca a importância econômica de Osasco, considerado um dos principais polos industriais, comerciais e de serviços do país. Na visão do parlamentar, a medida valoriza a tradição de trabalho e empreendedorismo do município.
0: Termina agora o Jornal Câmara dos Deputados, produzido pela Rádio Câmara, com trabalhos técnicos de Wellington Teles e apresentação de Luciana Vieira e Val Monteiro. Boa noite.
1: Uma boa noite para você. Fique agora com as notícias do Tribunal de Contas da União.
4: Minuto do TCU.
14: O Tribunal de Contas da União avaliou os pagamentos de benefícios do Regime Geral da Previdência Social feitos em 2025. A fiscalização envolveu mais de 900 bilhões de reais. O TCU concluiu que não houve problemas relevantes nos pagamentos concedidos no ano passado, mas a auditoria encontrou indícios de irregularidades. Cerca de 91 milhões de reais podem ter sido pagos a pessoas que já haviam falecido. Também foram identificados 76 milhões de reais em benefícios que podem ter sido acumulados indevidamente. O tribunal determinou que o Ministério da Previdência e o INSS criem mecanismos para verificar, de forma periódica, se essas concessões continuam regulares. O INSS também deve adotar medidas para evitar o pagamento de aposentadorias por incapacidade permanente a pessoas que estejam trabalhando. 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

0: data da quinta e da sexta, ou seja, são dias mais abertos, mais ensolarados e a temperatura até um pouco mais amena no período da noite e madrugada amanhecer. A condição de geada nas áreas mais altas do Planalto Sul pode acontecer no período da noite, a madrugada amanhecer de quarta e também na quinta-feira. E olha lá, no decorrer dos próximos dias, o tempo ali é mais firme e ensolarado, consequentemente sem chuva. Marcelo Martins, meteorologista da EPAGRI-SIRAM, com a condição do tempo para o estado de Santa Catarina.
1: 8:04.
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0: Olá, ouvinte da UDESC FM Lages. Eu sou Juliana Purrali e hoje recebo Grazi Sá, idealizadora do projeto Segura Minha Mão, rede de apoio que reúne acolhimento, orientação e troca de experiências em torno da fibromialgia e das dores crônicas, para falar sobre o trabalho do projeto aqui em Lages e em todo o país. Nós também estamos hoje com a Patrícia César, ela que é advogada voluntária do projeto também. Sejam muito bem-vindas.
1: Muito obrigada. Bom dia a todos.
0: Vamos começar então, Grazi, nós sabemos, né, que a fibromialgia é uma doença silenciosa. Na prática, quais são os principais sintomas e desafios de quem convive com essa dor?
1: Olá, né? Bom dia a todos os ouvintes da Rádio Desk. Muito obrigado pelo espaço desde já. É exatamente isso. A fibromialgia, ela não aparece nos exames. Ela é uma doença de muito difícil diagnóstico. Então, de fato, não dá pra ver, né? Ela não aparece nos exames, as pessoas olham pra gente e julgam pela capa. Então é muito difícil. Os principais sintomas são a dor crônica e generalizada pelo corpo todo. E ela não vem sozinha. Infelizmente, a fibromialgia, ela traz distúrbios do sono, a dificuldade de concentração, que é o que atrapalha muito a nossa vida, chamada névoa, né? Mental. A gente se perdeu o foco, já não lembra mais o que estava dizendo. Além da ansiedade e depressão, que infelizmente vem junto com dor de cabeça, formigamento e principalmente a sensibilidade ao toque. Uma doença de muito difícil para a gente continuar o dia a dia, e o maior desafio do dia é provar que sente dor. Essa é uma coisa muito difícil para a gente, é conviver com a culpa por não conseguir fazer o que fazia antes. Nós não somos mais a mesma pessoa, infelizmente.
0: E como que surgiu a ideia do projeto, o Segura a Minha Mão? Qual é a proposta dele?
1: Certo. O projeto Segura Minha Mão, ele nasceu num dia de dor minha, né? Que eu tava num momento de crise. E eu pedi que as pessoas segurassem a minha mão, porque eu já gravava vídeos para acolher essas pessoas, mesmo antes do projeto. Então, eu disse, segurem a minha mão, porque hoje tá difícil. E realmente nasceu, né, a ideia do projeto de segurar a mão um do outro. E tá indo, todo dia tá crescendo, graças a Deus. A gente tá conseguindo trazer isso, acolher essas pessoas. Tem muita gente que não sabe ainda nem o que está sentindo. Sabe que tem dor, sabe que tem todos esses sintomas, mas ainda não conseguiu o diagnóstico. E a falta de empatia dos próprios familiares traz a depressão, a ansiedade junto. É uma doença muito difícil, por isso a gente acolhe eles também.
0: Nessa questão de familiares, por que incluir a família é tão importante no tratamento?
1: É isso mesmo, incluir a família é fundamental, porque a família ela acaba adoecendo junto. E quando ela entende a doença, ela para de dizer que é frescura, de dizer que é coisa da nossa cabeça. Então, a importância da família ser também acolhida pelo projeto é muito grande. Porque quando a gente tem o cuidado em casa, as coisas melhoram, né? A gente busca empatia em tantos lugares e às vezes não tem em casa. Aí fica muito difícil, a caminhada cada vez mais pesada.
0: Agora a pergunta é para a Patrícia. Como que funciona o seu suporte enquanto advogada voluntária do projeto?
2: Então, a Grazi me procurou porque ela sentiu que muitas pessoas procuravam o projeto com dúvidas relacionadas aos direitos, sobretudo depois da lei que entrou em vigor, considerando a fibromialgia deficiência, há uma dificuldade ainda de acesso aos direitos, apesar desse reconhecimento. Então, a Grazi viu que o projeto precisava desse suporte para as pessoas entenderem quais são os requisitos, qual a documentação necessária para ir em busca de benefícios do INSS, passe livre, acesso a medicamentos, tratamentos médicos, enfim, os vários direitos que a pessoa com fibromialgia tem.
0: Certo. Então, você encaminha, você ajuda os participantes nessa questão, como a questão dos medicamentos também, que é bem... judicialmente, ela é um pouquinho mais difícil, né? A pessoa, digamos assim, provar que tem fibromialgia.

0: assim, a gente faz rodas de conversa para conversar sobre as dúvidas relacionadas aos direitos, lives e também tem os grupos do WhatsApp, né? E vídeos também que a gente faz ali no Instagram para cada vez mais as pessoas terem conhecimento e entenderem quais são os seus direitos e quais são os requisitos. E aí, dentro desses direitos, existem os benefícios do INSS, os medicamentos, como você trouxe, o acesso à saúde, o passe livre, a carteirinha da pessoa com deficiência. Então, há uma dificuldade ainda dos órgãos, principalmente públicos, de entenderem que a fibromialgia foi reconhecida como deficiência e que isso implica em direitos.
1: Certo. E para quem está ouvindo agora, Grazi, como que as pessoas podem participar desse grupo?
2: A gente tem o Instagram, né? Projeto Segura Minha Mão. Em todas as redes sociais que a pessoa procurar Projeto Segura Minha Mão, ela vai encontrar a gente. Já tem direto, né, o número de WhatsApp para que a gente faça esse acolhimento. Eu disponibilizo também o meu WhatsApp pessoal para atender essas pessoas, porque tem muita gente aqui na Serra também com fibromialgia, outros que ainda não têm o diagnóstico e que solicitam nossa ajuda. Inclusive agora, recentemente, né, com o projeto, a gente conseguiu o passe livre em Lages, que era uma coisa tão difícil, não tinha várias pessoas precisam fazer o tratamento, precisam ir nas fisioterapias, mas não tem condições de ir. Então, o passe livre vai ser muito válido. E graças a Deus a gente conseguiu, através do projeto, né, realizar isso, que estava um erro aí acontecendo, e esse erro foi corrigido. Então, dia 21, também já vou deixar aqui para o pessoal da UDESC, né, que está ouvindo a gente. Dia 21 eu vou estar lá na Transul para realizar a minha carteirinha e vou fazer um vídeo lá, né, feliz da vida porque a gente conquistou essa vitória.
1: Para ajudar a manter esse trabalho, ou se algum profissional que gostaria de se voluntariar, como que ele pode entrar em contato com vocês? Qual que é o número?
2: Vou deixar o contato principal, então, de WhatsApp, que é 49-98427-6463. Esse consegue falar diretamente comigo, né? E o profissional, ele pode vir conversar, a gente vai ver qual é a melhor maneira que ele tem para ajudar o projeto voluntariamente, né? A gente vai estar acolhendo ele também. Assim como os pacientes que precisarem da nossa ajuda, a gente está aqui à disposição.
1: Grazi e Patrícia, para quem deseja se aprofundar no projeto ou esclarecer dúvidas futuras, quais são os contatos oficiais ou redes que vocês disponibilizam?
2: Então, Instagram é Projeto Segura Minha Mão, tanto o Instagram, o YouTube, né? Também no Facebook, hoje a gente já tem uma rede de 22 mil pessoas que têm fibromialgia, porque a gente acolhe não só aqui de Lages, é a nível nacional. Porque hoje tem acesso os profissionais a tudo online, né? Então isso facilita muito o atendimento e o acolhimento dessas pessoas. Fibromialgia não acontece só em mulheres, tá, gente? Infelizmente tem homens e tá muito difícil para eles. Postei recentemente um vídeo de um dos homens, né, que participa do grupo, ele é lá de Mato Grosso, e ele já não conseguia mais dirigir o caminhão por conta das dores. E fora as piadinhas que tem no trabalho, então pro homem ainda é um pouco mais difícil que pra mulher. Ele é difícil ele conduzir tudo isso e ele tem mais vergonha de chegar até a gente. Então a gente está à disposição desses homens também que estão precisando de acolhimento e, infelizmente, adolescentes. Então a pessoa tem, né, dor, tem insônia, sente essa fadiga que é horrível, a gente tem um sono que não é reparador. Então às vezes dorme, acorda, parece que um caminhão passou por cima. Então, se você está sentindo esses sintomas e não sabe o que está acontecendo contigo, quer esse acolhimento, a gente está aqui para isso.
0: Eu estou nas redes sociais do projeto, né? Projeto Segura Minha Mão, nessa parte de apoio jurídico, dúvidas sobre direitos, e também tenho as minhas redes sociais, que é Patrícia César, CESA. Estou disponível para todos que tiverem dúvidas.
2: Essa semana aconteceu, o dia da doença não transmissível, né? Então, e silenciosa, invisível. E, infelizmente, a fibromialgia, ela se encaixa nisso, né? A gente é jogado pela capa porque as pessoas não entendem que um PCD, ele não precisa estar faltando um membro para ser PCD. Nós somos PCD e a gente tem todos os membros, mas a gente sofre da mesma forma, porque ela é uma doença invisível. Mas nós não somos.
1: Bom, então, chegamos ao fim da nossa entrevista. Grazi e Patrícia, muito obrigada pela participação de vocês aqui na UDESC FM Lages. Que o projeto Segura Minha Mão continue reunindo pessoas em torno do acolhimento, da informação e da saúde. Até uma próxima oportunidade.
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10: 8:14.

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7: 8:32.

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5: 8:49.

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7: 93.